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1: Seguindo o grande sucesso que foi Hotel California, o álbum seguinte do grupo americano Eagles, The Long Run, de 79, que levou anos para ser produzido, não teve a menor chance em igualar com seu super best-seller predecessor. Mesmo assim, o álbum liderou as paradas americanas, ficando 57 semanas entre os 40 álbuns mais vendidos e atingiu a posição de número 4 no Reino Unido. The Long Run ganhou o certificado de platina em janeiro de 1980, apenas 4 meses depois de seu lançamento, por ter vendido 8 milhões de cópias neste período. A canção de maior destaque é a suave rock balada I Can Tell You Why, que você relembra aqui no sucesso que você não esquece.

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1: Oito horas e 33 minutos.

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0: Para conter a alta dos combustíveis provocada pela guerra no Oriente Médio, o governo do Brasil anunciou nesta quarta-feira uma subvenção aos produtores e importadores de gasolina. A expectativa é que essa subvenção reduza em até 62 centavos o preço do litro da gasolina ao consumidor após a mistura obrigatória de etanol. De acordo com Alexandre Silveira, ministro de Minas e Energia, o objetivo é tentar uma ação imediata sobre os preços dos combustíveis com resultados efetivos.
1: Nenhum outro país do mundo teve menor impacto do que o Brasil, exatamente porque nós fomos rápidos, proativos.
0: A nova subvenção começa pela gasolina, mas poderá ser estendida ao óleo diesel a partir de junho. Segundo o ministro do Planejamento, Bruno Moretti, a subvenção funcionará como um cashback do tributo fiscal. Isso significa que quando o importador ou produtor pagar o imposto, o valor será devolvido em forma de subvenção.
2: O que nós estamos colocando é que a gente devolve esse tributo como uma subvenção, e essa devolução é uma espécie de cashback desse tributo, capaz de amortecer eventuais choques de preço, eventuais aumentos de preço de combustível.
0: Segundo o governo, a medida atenta uma sinergia entre o setor público e o setor privado. Apesar do impacto da guerra no aumento do preço do petróleo, o Brasil ocupa a posição favorável em comparação com outros países. De acordo com o ministro do Planejamento, Bruno Moretti, a estratégia de mitigação reflete a preocupação do governo do Brasil com a situação financeira das famílias.
2: O que a gente pretende aqui fazer é converter parcela dessa arrecadação adicional em medidas de mitigação dos impactos de preço, sempre resguardada a premissa da neutralidade fiscal.
0: As medidas utilizarão recursos do Orçamento Geral da União. A despesa mensal estimada é de 272 milhões de reais para cada 10 centavos de subvenção no litro de gasolina e de 492 milhões para cada 10 centavos de subvenção no litro do diesel. O secretário executivo do Ministério da Fazenda, Rogério Seron, explica que a medida será neutra do ponto de vista fiscal, porque a arrecadação com a receita do petróleo subiu.
3: É impossível neutralizar 100%, mas é possível sim atuar de forma rápida, eficiente, com inteligência e ter um bom desempenho, reduzir o impacto para a população.
0: A nova subvenção faz parte de uma série de medidas que o governo do Brasil tem adotado para conter a alta dos combustíveis provocada pela guerra no Oriente Médio. Em março, o governo zerou a tributação de PIS e COFINS sobre óleo diesel, além de aumentar a tributação sobre as exportações do combustível. Reportagem Gabriela Noronha.
4: Brasil contra o crime organizado. Um dos objetivos do plano anunciado pelo governo federal é fechar as fontes de financiamento das organizações criminosas no país.
5: E também quer impedir que os presídios brasileiros continuem servindo como centros de comando e recrutamento para facções criminosas.
4: Em entrevista ao programa Bom Dia Ministro, transmitido pela empresa Brasil de Comunicação, o ministro da Justiça e Segurança Pública, Wellington Lima, afirmou que a ideia é atuar contra o planejamento das organizações criminosas.
6: Nós vamos tirar da cadeia esta característica de escritório do crime. Realmente instituir padrões de excelência, como acontece no sistema prisional federal. E esse padrão de excelência envolve treinamento do pessoal, equipamento de raio-x, drones, equipamentos tecnológicos que aumentarão o padrão de segurança.
5: O programa tem foco ainda no combate ao tráfico de armas e ampliação das taxas de esclarecimento de homicídios.
4: A estratégia prevê investimentos que ultrapassam os 11 bilhões de reais.
5: Pois é, mas antes mesmo do lançamento do plano, o Brasil registrou o menor número de homicídios da década no primeiro trimestre, com uma redução de 25% frente a 2022.
4: Os latrocínios também caíram 48% e os roubos de veículos 42,3% nos primeiros três meses de 2026.
5: Hoje a gente conversa com o secretário nacional de Segurança Pública, Chico Lucas, para saber mais sobre os dados de segurança e o que foi feito pelo governo para alcançar esses resultados. Boa noite, secretário.
7: Boa noite, Mariana. Boa noite, Nazi. Boa noite a todos os ouvintes do Brasil.
5: Secretário, vamos começar então falando sobre os dados de homicídios. Eles caíram 25% e essa queda ocorreu em todo o país ou ela foi concentrada mais em algumas regiões do que outras?
7: Todas as regiões apresentaram queda no número de homicídios, principalmente os estados do Nordeste, em razão também de números anteriores nos períodos anteriores de avaliação mais altos. Então, a

0: tem essa redução, fruto muito de uma política em que há um maior cumprimento dos mandados de prisão, maior investimento por parte do governo federal e, na nossa visão, uma das principais políticas, que é a restrição ao uso de armas. Quanto menos armas em circulação, há uma causalidade óbvia entre armas em circulação e homicídios, principalmente esses homicídios de proximidade, onde você está num contexto de uma disputa ou de uma briga. Então, esse tipo de crime, ele é muito decorrente da facilidade das pessoas em ter acesso a armas. Então, todas essas combinações com outros fatores, como o próprio envelhecimento da população, tem feito com que os índices estejam reduzindo, e nós apresentamos nesse primeiro trimestre o menor número da série histórica da última década. Então, é um importante índice que reforça o papel de articulação do governo federal, mas também da atuação das forças de segurança estaduais.
1: Secretário, como a gente disse no começo, outros crimes como latrocínio e roubos de veículos também tiveram redução acentuada, né? A que se deve a essas reduções?
0: Olha, são vários fatores, o fenômeno da segurança pública, ele é multidimensional. Então, além do trabalho das polícias que têm sido cada vez mais atuantes, por exemplo, com o uso de ferramentas como o vídeo monitoramento, onde você tem a tecnologia do OCR, da leitura de placas, que fiscalizam cada vez mais em tempo real os veículos que são roubados, o compartilhamento de informações e de dados que tem sido a tônica, inclusive é essa a nossa intenção com a PEC da Segurança Pública, fazer com essa integração seja efetiva. Você tem o maior investimento por parte do governo federal com o Fundo Nacional de Segurança Pública. Isso tem combinado, trazido esses números. Então, menos ocorrências de roubo e furto de veículos, de celulares, em alguns estados, como a gente vinha falando aqui sobre as políticas de recuperação de celular, somados, tem diminuído o latrocínio. E também outros aspectos são negativos que a gente também tem que colocar, que é a mudança do perfil do criminoso. Tem muito criminoso migrando para o mundo digital. Então, tudo isso combinado faz com que menos crimes sejam cometidos no ambiente real, né? Fora do mundo das redes sociais e da internet.
2: E a gente teve também um aumento do cumprimento dos mandados de prisão, apreensão de armas e de munições. Como que a integração maior das polícias, o senhor até já mencionou isso agora na sua última resposta, essa integração das polícias federais com as polícias estaduais, isso ajudou a melhorar esses índices?
0: Olha, esse é um dos fatores que são diretamente afetados pela integração dos dados que nós implementamos no Ministério da Justiça e Segurança Pública e nas gestões anteriores, porque nós temos um Banco Nacional de Mandados de Prisão, que são os mandados conferidos pela Justiça e que ficam num banco. Muitas vezes os foragidos, eles fogem dos estados da federação e cada estado cuida do seu banco. O que é que o Ministério da Justiça fez? Ele cruzou esses dados com vários bancos de endereços para atualizar a localização dos foragidos. Fizemos isso tanto no Centro Integrado Mulher Segura para cumprir os mandados de prisão no mês de março, e a gente vai fazer isso continuamente das pessoas que cometeram crimes contra a vida das mulheres, como também nos crimes violentos. Esse aumento do cumprimento de mandados de prisão, combinado também com a RENARME, que é a Rede de Enfrentamento ao Tráfico de Armas, fez com que essas duas coisas, que é o cumprimento de mandado de prisão e a apreensão de armas, aumentasse. Ora, menos armas em circulação, menos pessoas violentas que cometeram crimes anteriores foragidas, fazem com que o número de crimes violentos, no caso os homicídios, tenham diminuído. Então, essa integração é fundamental para a gente chegar nesses bons números.
1: Secretário, o senhor citou que esses dados aí refletem o fortalecimento das forças de segurança com investimentos em equipamentos e inteligência. São estes que o governo também aposta no novo programa Brasil contra o Crime Organizado, que foi lançado ontem. O senhor pode falar mais pra gente sobre como será esse trabalho a partir de agora?
0: O Brasil contra o Crime Organizado é a executoriedade da lei antifacção, a lei que foi aprovada, encaminhada pelo presidente Lula e que traz um tipo penal que é o domínio social estruturado feito por organizações criminosas ultraviolentas. A gente vai combater essas organizações, primeiro pela asfixia financeira, elas querem dinheiro, o dinheiro é o objetivo e é o fundamento de tudo. Nós vamos asfixiá-las, evitar o fluxo de armas, combatendo o tráfico de armas, elucidar os homicídios e principalmente estabelecer um padrão de segurança máxima nos presídios estaduais. Isso tudo para que a gente possa devolver os territórios às populações que são os seus verdadeiros donos.
2: A ideia é cercar essas organizações por todos os lados, né?
0: O objetivo é esse. com uma cooperação interfederativa entre estados, União, com recursos provenientes do orçamento e principalmente com integração. Nós temos várias instituições funcionando, mas nós precisamos agora trabalhar em conjunto para atacar esse crime organizado.
1: Bom, nós conversamos com o Chico Lucas, secretário nacional de segurança pública. Secretário, muito obrigado pela presença aqui na Voz do Brasil.
0: Eu que agradeço o espaço.
2: O estoque de empregos formais no Brasil chegou a quase 60 milhões.
1: É o que mostrou a RAIS, a Relação Anual de Informações Sociais, divulgada hoje.
2: O resultado foi positivo em todos os grupos econômicos e em todos os estados do país, além do Distrito Federal.
3: O número de empregos formais no país alcançou 59.970.000 vínculos em 2025, um crescimento de 5% em relação ao ano anterior. É o que mostra os dados da RAIS, Relação Anual de Informações Sociais, divulgada nesta quarta-feira pelo Ministério do Trabalho e Emprego. O setor privado segue como o principal empregador, mas o setor público teve um crescimento mais intenso no período da pesquisa. Para o concursado Patrick Acker, foi a segurança de um salário fixo, os benefícios e a estabilidade que o fizeram optar pela carreira pública.
4: Ter a segurança de um plano de saúde, ter a segurança de uma previdência privada, um vale-refeição, um salário fixo ali todo mês. Isso é um benefício que eu acho que, assim, não tem preço, né?
3: Todos os grupos de atividades econômicas apresentaram variação positiva no ano passado. O destaque foi o setor de serviços, que cresceu 7,2%, seguido pelos setores do comércio, indústria, construção civil e agropecuária. Seu Damião Epaminondas de Souza é amador de ferragem de uma obra de Brasília. Com carteira assinada há mais de 17 anos, o operário sabe bem dos benefícios da conquista.
5: Em 2022, eu sofri um acidente. E nesse acidente eu fiz valer o apoio do INSS, né? Ter tido o apoio da empresa. É um benefício assim incomparável, inenarrável a questão da gente ter um CLT.
3: O número de estabelecimentos com empregados também cresceu, passando de 4.700.000 para 4.800.000, com variação de 2,1%. A RAIS consolida de forma automática as informações do E-Social, enviadas por empregadores. Por meio desse sistema, o processo tornou-se mais rápido, seguro e preciso, avalia o analista de recursos humanos, Alan Rogério de Souza.
6: A mesma informação que eu passei para o Ministério do Trabalho, eu passei para a Caixa, eu passei para todos os órgãos, o INSS, todo mundo está sabendo dessa informação. Então é muito mais rápida, muito menos burocrática para a gente acaba diminuindo muito nossos problemas.
3: Nos últimos 3 anos, foram mais de 7.800.000 novos vínculos registrados. O resultado confirma a continuidade da expansão do emprego formal no país, afirmou o ministro do Trabalho e Emprego, Luiz Marinho.
7: O país, ele continua num processo de crescimento consistente, de forma sustentável, gerando emprego de qualidade. Nós estamos num momento de menor taxa de desemprego da nossa história. Um momento muito bom, apesar dos juros altos, né?
3: Do ponto de vista regional, Norte e Nordeste apresentaram o maior crescimento no ano passado, com alta de 10%, o dobro da média nacional. Entre as unidades da federação, todas apresentaram variação absoluta positiva no estoque de vínculos formais. Reportagem Pablo Mundim.
2: E a redução da jornada de trabalho está sendo implantada para os servidores terceirizados do governo federal.
1: A medida deve alcançar 40 mil trabalhadores que passam a cumprir 40 horas semanais.
2: A ação vai de encontro à proposta, vai ao encontro da proposta do governo de pôr fim à escala 6x1, ou seja, 6 dias de trabalho e 1 de descanso.
8: No Serviço Federal de Processamento de Dados, SERPRO, a rotina dos trabalhadores terceirizados está passando por mudanças. O órgão aprovou a redução gradual da jornada de trabalho de 44 horas para 40 horas semanais, sem mudança no salário. Cecília Beatriz trabalha como recepcionista no SERPRO e também está no 5º semestre da Faculdade de Enfermagem. Para ela, o tempo extra vai melhorar a qualidade de vida.
9: Eu saio daqui e vou para a faculdade. Né? Se eu sair daqui e vou para a faculdade, eu chego em casa tarde, acordo cedo para vir para o SERPRO. Para mim é mais questão de descanso, eu tenho uma hora mais para estudar, eu tenho uma hora mais para descansar.
8: A superintendente de logística do SERPRO, Elaine Dalcol, defende que a mudança é benéfica e não afeta a produtividade.
10: A produtividade ela não se mede pela quantidade de horas, mas pela qualidade do trabalho, porque reduz a sobrecarga e eleva o engajamento.
8: Entre as medidas adotadas pelo governo federal para os terceirizados da administração pública estão a redução da jornada de trabalho de 44 horas para 40 horas semanais, sem prejuízo de salário. Mais de 40 mil terceirizados serão beneficiados. As ações fazem parte de um conjunto de medidas tomadas pelo governo do Brasil em defesa dos trabalhadores. Entre elas está o projeto de lei que propõe o fim da escala 6x1. O ministro da Secretaria-Geral da Presidência da República, Guilherme Boulos, destacou que a mudança da escala e da jornada deve beneficiar principalmente quem trabalha no comércio.
11: O comércio de varejo, de maneira geral, é onde você tem a maior incidência dos 14, 15 milhões de trabalhadores brasileiros que estão na escala 6x1. Uma regulamentação que proteja o trabalhador, as empresas têm condições de precificar e de se adaptar a isso.
8: O governo do Brasil enviou ao Congresso Nacional, em abril, um projeto de lei que propõe o fim da escala 6x1. O texto foi enviado com pedido de urgência constitucional e está sendo analisado na Câmara dos Deputados. O projeto propõe a redução da jornada para 40 horas semanais e a garantia de 2 dias de descanso remunerado por semana, sem redução de salário. Reportagem, Márcia Fernandes.
1: A venda no comércio está aumentando.
2: Uma pesquisa divulgada hoje pelo IBGE mostra que a venda no varejo cresceu 4% em março, quando comparado ao mesmo mês do ano passado.
1: E essa expansão tem sido contínua nos últimos 6 meses.
12: Ano de Copa do Mundo e muita gente quer garantir a melhor imagem para assistir aos jogos. O Luiz Salles, de São Luís, no Maranhão, comprou uma televisão novinha e maior.
13: Acredito que tenha sido uma boa compra, porque quanto maior a tela para ver o jogo e numa resolução de alta definição, tem uma sensação diferente.
12: E foi justamente a compra de novos televisores e celulares uma das responsáveis pelo aumento do volume de vendas do comércio varejista no mês de março. Quando comparado a fevereiro, o índice cresceu 0,5%. Esses aparelhos fazem parte do grupo de equipamentos e material para escritório, informática e comunicação, que teve um aumento na venda de 5,7% em relação ao mês anterior. Os dados da pesquisa mensal de comércio foram divulgados nesta quarta-feira pelo IBGE. De acordo com o gerente do estudo, Cristiano Santos, a valorização do real frente ao dólar foi um dos motivos de o setor atingir essa taxa.
14: Essa atividade de equipamentos para escritório, informática e comunicação oferta e vende produtos que são da maioria importados. Essa atividade, então, ela tem ali um componente com relação a custos muito ligado à variação do dólar.
12: O crescimento das vendas no varejo atinge o nível mais alto da série histórica pelo terceiro mês seguido. Além dos equipamentos e material para escritório, contribuíram para o aumento das vendas no mês de março os combustíveis e lubrificantes, artigos de uso pessoal e doméstico, livros, jornais, revistas e papelaria. Reportagem Raquel Mariano.
2: Menos impostos para quem faz compras online em sites internacionais.
1: O governo do Brasil zerou a chamada taxa das blusinhas em itens de menor

0: virtual era só alegria, mas quando o valor final aparecia na tela, os impostos estavam pesando no bolso.
1: Eu ficava, tipo, muito cabisbaixa de comprar por conta da taxa, que os impostos eram terríveis.
0: Para quem faz compras online, como a Lívia, veio em boa hora o anúncio de que os impostos federais que incidiam sobre os produtos internacionais estão zerados. A iniciativa do governo do Brasil vale para itens abaixo de $50, ou seja, pouco menos de R$250. A medida provisória, que zera a chamada taxa das blusinhas, assinada pelo presidente Luiz Inácio Lula da Silva, vai beneficiar o segmento mais pobre da população, como explicou o ministro do Planejamento e Orçamento, Bruno Moretti.
2: São produtos de consumo popular. Os números mostram que a maior parte das compras é de pequeno valor. Então, é retirar impostos federais do consumo popular, do consumo das pessoas mais pobres, melhorando o perfil da nossa tributação.
0: O imposto federal cobrado sobre essas compras era de 20% do valor do produto e agora não será mais aplicado. Mas continua incidindo o ICMS, imposto estadual cuja alíquota varia entre os estados. A economia vai chegar de imediato ao bolso do consumidor. Um exemplo, um item que custa o equivalente a R$100 subiria para R$120 com o imposto federal. No caso de um estado com ICMS de 17%, esse preço final passaria para cerca de R$140. O economista Ademir Marchetti explica como fica o preço nessa situação com as novas regras.
3: Com a isenção do imposto federal, agora ficou somente o ICMS, o mesmo R$100 vai pagar um imposto de 17%, mais R$17. Um preço final, então, sai por R$117. A economia é de R$23 numa compra de 100, ou seja, redução bastante significativa para o consumidor final. Então, justamente, né, as famílias que têm uma renda menor que vão acabar se beneficiando mais.
0: Segundo o governo federal, o fim da taxa das blusinhas foi possível devido ao combate efetivo ao contrabando e à regularização do setor desde 2024. Reportagem Graziela Mendonça.
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5: Fique agora com o Minuto do TCU e em seguida as notícias do Poder Judiciário e do Congresso Nacional. Boa noite.
4: Boa noite para você e até amanhã.
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9: Presidente do STF defende diálogo entre cortes constitucionais na abertura da 16ª Conferência Ibero-Americana.
10: Operação Faroeste. STJ recebe nova denúncia contra magistradas baianas.
9: Justiça do Trabalho levará serviços jurídicos gratuitos ao arquipélago do Marajó, no Pará.
10: Boa noite, eu sou Marcela Luiza.
9: E eu sou Walter Lima.
10: Começou hoje no Supremo Tribunal Federal a 16ª edição da Conferência Ibero-Americana de Justiça Constitucional.
9: Pela primeira vez, o Brasil sedia o evento, que reúne cortes de diversos países para debater o futuro do direito e da democracia.

0: Judite Aragão.
1: Na abertura, o discurso do presidente do Supremo Tribunal Federal e do Conselho Nacional de Justiça, ministro Edson Fachin, foi um alerta sobre a defesa da independência judicial como pilar da cidadania.
2: Eleições continuam ocorrendo, parlamentos permanecem abertos, tribunais seguem decidindo até o dia em que tudo isso deixe de acontecer. E mesmo antes desse dia, a democracia já terá sido esvaziada de toda a sua substância constitucional. Nosso papel como jurisdição constitucional, quero crer, é precisamente identificar essa trajetória antes que ela se torne irreversível e valendo-nos dos mecanismos de proteção que as próprias constituições nos outorgam, defender o Estado de Direito e defender a ordem democrática.
1: O evento vai até amanhã e pode ser acompanhado pelo YouTube do STF.
3: STJ recebe nova denúncia contra 4 pessoas no âmbito da Operação Faroeste.
4: A operação investiga possível venda de decisões judiciais em esquema de grilagem e disputa de terras no oeste da Bahia. Fátima Uchoa.
5: Com a denúncia recebida, tornaram-se réus a desembargadora Maria do Socorro Barreto Santiago e a juíza Marivalda Almeida Moutinho, ambas do Tribunal de Justiça da Bahia, e os empresários Adailton Maturino dos Santos e Gessiane Souza Maturino dos Santos. E segundo o Ministério Público Federal, as práticas criminosas incluíram manobras no julgamento de recurso administrativo sobre a legalidade de portaria da Corregedoria do Tribunal Estadual, que determinava o bloqueio de matrículas imobiliárias, além de uma ação possessória sobre imóvel rural de grande extensão. Os dois empresários teriam entregado às magistradas dinheiro e bens de alto valor em troca de favores nos processos. O relator na Corte Especial do STJ é o ministro Og Fernandes.
3: Nunes Marques é o novo presidente do Tribunal Superior Eleitoral.
4: A cerimônia foi conduzida pela ministra Carmen Lúcia, que deixou a presidência após quase 2 anos no cargo. Estevão Furtado.
6: No primeiro discurso como presidente do TSE, Nunes Marques destacou que a democracia brasileira continua sendo decidida pela vontade livre do povo nas urnas. Ele defendeu a segurança das urnas eletrônicas, falou da importância do voto livre e sem pressão política ou econômica, e alertou para os riscos do uso irresponsável da inteligência artificial nas eleições. Depois de assinar o termo de posse, Nunes Marques deu posse ao ministro André Mendonça como vice-presidente do TSE.
3: Justiça do Trabalho levará serviços jurídicos gratuitos ao arquipélago do Marajó, no Pará, entre os dias 18 e 22 de maio.
4: A ação é coordenada pelo Conselho Nacional de Justiça e envolve mais de 50 entidades parceiras do Judiciário, Executivo e Sociedade Civil. Larissa Batista.
7: A ação quer garantir serviços judiciais de cidadania e de saúde para os moradores dos municípios de Breves e Portel, no arquipélago do Marajó, no Pará. A população vizinha do município de Melgaço também será atendida. Diariamente, um barco da Prefeitura Municipal fará o deslocamento dos interessados até os pontos de atendimento. Para mais informações, acesse o site tst.jus.br ou as redes sociais do TST.
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3: Uma boa noite.
4: E até amanhã.

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1: Eu sou Paula Groba e estes são os destaques de hoje do Jornal do Senado, que começa agora. Senado aprova e segue para sanção projeto que torna crime exercício ilegal da medicina veterinária. Comissão estende prazo para denúncia de violência doméstica. Sugestão popular pode beneficiar trabalhador em casos de FGTS atrasado. Boa noite. Mulheres vítimas de violência doméstica e familiar poderão ter mais tempo para denunciar os agressores. A Comissão de Constituição e Justiça aprovou um projeto que amplia de 6 meses para até 1 ano o prazo para a apresentação das denúncias. O texto seguiu com pedido de urgência para votação em plenário. Repórter Bruno Lourenço.
2: O projeto de lei aprovado pelos senadores dá às vítimas de violência doméstica e familiar até 1 ano para tomar providências legais contra seus agressores. O prazo hoje é de 6 meses, contado do dia em que a mulher tem o conhecimento do autor do crime. O senador Isalci Lucas, do PL do Distrito Federal, defendeu a extensão do prazo.
3: Nos casos de violência doméstica e familiar contra a mulher, a ofendida mora com o agressor, tem laços afetivos com ele e muitas vezes depende economicamente dele. Assim, a vítima necessita de um prazo maior de reflexão para exercer o direito de queixa ou representação, a fim de vencer o medo, a vergonha, o trauma e até mesmo o eventual sentimento que ainda nutre sobre o agressor e reunir as condições para denunciar as agressões sofridas.
2: Em caso de falha do Ministério Público, esse prazo também vai a 1 ano e começaria a contar a partir do término do período reservado à promotoria para o oferecimento da denúncia à Justiça. A proposta, que já passou pela Câmara dos Deputados e nas Comissões de Direitos Humanos e Segurança Pública do Senado, seguiu com pedido de urgência para a votação no plenário. Se aprovada, vai à sanção presidencial.
1: E a Voz do Brasil deve ganhar um novo espaço de orientação e combate à violência contra a mulher. O Senado aprovou um projeto que reserva 1 minuto do programa para divulgar serviços de prevenção e enfrentamento, como o Ligue 180. O texto seguiu para a sanção. Repórter Pedro Pince.
4: O Senado aprovou o projeto da deputada Lídice da Mata, do PSB da Bahia, que obriga a divulgação de serviços de enfrentamento à violência contra a mulher no programa A Voz do Brasil. Pela proposta, o programa deverá reservar 1 minuto para divulgar serviços destinados à prevenção e ao enfrentamento desse tipo de violência, como o Ligue 180, Central de Atendimento à Mulher, que recebe denúncias e fornece orientações sobre leis, direitos das mulheres e serviços da rede de atendimento. A Voz do Brasil é o programa oficial de informações dos três poderes, transmitido de segunda a sexta-feira pelas emissoras de rádio entre 7 e 10 da noite. O projeto altera o Código Brasileiro de Telecomunicações, que obriga a retransmissão do programa. A relatora, senadora Damares Alves, do Republicanos do Distrito Federal, destacou a popularidade da Voz do Brasil.
5: Trazer para esse programa, que o Brasil inteiro ama, a canais de atendimento sobre violência contra a mulher, é um passo tão importante, presidente, na proteção e na defesa da mulher. E que agora a gente possa falar com todos, nos lugares mais longe do Brasil, onde às vezes a gente não consegue ir, a Voz do Brasil chega.
4: O minuto destinado à divulgação será incluído no tempo reservado à Câmara dos Deputados. O texto segue agora para a sanção presidencial.
1: Quem maltratar animais poderá enfrentar penas mais duras. A Comissão de Meio Ambiente aprovou um projeto que aumenta a punição para maus tratos, com previsão de 2 a 5 anos de reclusão, além de multa. Hoje a pena varia de 3 meses a 1 ano de detenção. As informações com Márcio Maturana.
6: A pena para quem maltratar qualquer animal pode aumentar dos atuais 3 meses a 1 ano de detenção, mais multa, para de 2 a 5 anos de reclusão, mais multa. Igual a pena já prevista para maus tratos de cães e gatos. Esse projeto avançou da Comissão de Meio Ambiente para a Comissão de Constituição e Justiça. O texto do senador Confúcio Moura, do MDB de Rondônia, foi aprovado na forma de um substitutivo, incorporando outras 9 proposições sobre o mesmo tema, apresentado pela relatora Leila Barros, do PDT do Distrito Federal.
7: Em agosto de 2025, no município de Bananal, em São Paulo, um indivíduo forçou um cavalo cavalo a marchar por longa distância até a exaustão, o que teria causado sua morte.
6: Ainda segundo o projeto, a pena pode ser aumentada em casos que envolvam tortura, abuso sexual ou transmissão das agressões em redes sociais.
1: Além do aumento das penas para crimes de maus tratos, o Senado aprovou uma proposta que torna crime o exercício ilegal da medicina veterinária. A medida busca garantir mais segurança no atendimento aos animais e evitar riscos à saúde pública. Pelo texto, quem atuar como veterinário sem autorização poderá pegar de 6 meses a 2 anos de detenção, além de multa. A proposta segue para a sanção presidencial. O relator, senador Sérgio Moro, do PL do Paraná, afirmou que a punição será direcionada à prática clandestina, sem prejudicar profissionais como agrônomos e zootecnistas.
8: O PL, na verdade, mira o verdadeiro criminoso, o fraudador, o leigo e o clandestino que ameaçam a saúde pública.
1: O senador Efraim Filho, do PL da Paraíba, disse que o projeto aprovado representa um pleito dos conselhos regionais de medicina veterinária.
9: Uma demanda pela aprovação desse projeto é um tema que impacta no dia a dia do segmento, da categoria. Hoje, né, a relação com os animais, uma relação cada vez vínculos mais estreitos. A medicina veterinária está presente em muitas atividades do setor produtivo, então o exercício ilegal dessa profissão mereceu essa tipificação.
1: Quando o empregador atrasa o depósito do FGTS, o trabalhador pode sair no prejuízo. Uma sugestão popular transformada pelo Senado em projeto de lei quer garantir que as multas por esse atraso sejam repassadas ao próprio empregado. A proposta surgiu no programa E-Cidadania do Senado. A reportagem é de Rodrigo Rezende.
10: O Senado irá discutir como projeto de lei uma ideia apresentada no programa E-Cidadania, que determina que o valor total das multas e encargos arrecadados em razão do atraso ou falta de recolhimento do Fundo de Garantia do Tempo de Serviço, o FGTS, sejam repassados diretamente ao trabalhador prejudicado. O senador Paulo Paim, do PT do Rio Grande do Sul, que foi relator da sugestão legislativa na Comissão de Direitos Humanos e Legislação Participativa, afirmou que a proposta traz justiça.
11: Razoável, portanto, que eventuais multas incidentes sobre o recolhimento em atraso sejam destinados à conta vinculada do trabalhador. De igual maneira, o empregador que não recolher ou recolher intempestivamente as contribuições para o FGTS, deve arcar com eventuais prejuízos sofridos pelo trabalhador.
10: A sugestão legislativa foi apresentada pelo Instituto Fundo de Garantia do Trabalhador. Qualquer cidadão pode apresentar ideias de novas leis ao Senado. Para isso, basta acessar senado.leg.br/e-cidadania.
1: O senador Espiridião Amin, do PP de Santa Catarina, criticou a decisão do governo federal de zerar a cobrança de tributos sobre as compras internacionais de até $50, conhecidas popularmente como a taxa das blusinhas. A medida provisória já está em vigor, mas precisa ser analisada pelo Congresso Nacional em até 120 dias para não perder a validade. Amin afirmou que em 2024 a taxação havia sido aprovada em acordo com o próprio governo para proteger empregos e a cadeia produtiva da indústria têxtil brasileira. Na avaliação do parlamentar, a mudança representa oportunismo político e provoca instabilidade tributária, o que pode prejudicar setores produtivos.
12: O governo concordou e agora toma uma decisão, no mínimo com cheiro de politicagem. Criar solavancos tributários é uma forma de sabotar a economia.
1: Já o senador Paulo Paim, do PT do Rio Grande do Sul, lembrou os 138 anos da assinatura da Lei Áurea. Ao mencionar a data, o parlamentar destacou iniciativas legislativas aprovadas ao longo dos anos, como o Estatuto da Igualdade Racial e a Lei de Cotas, mas defendeu novos avanços na ampliação de políticas públicas de inclusão social e de ações afirmativas. Paim também citou dados sobre desigualdade racial no país. Segundo o senador, a maioria das vítimas de homicídio no Brasil ainda são pessoas pretas e pardas. E as mulheres negras ainda enfrentam taxas de desemprego mais altas.
11: Segundo a RAIS, no segundo trimestre de 2024, havia 7,5 milhões de desocupados e a taxa média de desemprego para os homens não negros era de 4,6%. Para as mulheres negras, 10,1%.
1: Com trabalhos técnicos técnicos de João Lira. O Jornal do Senado fica por aqui. Acompanhe agora as notícias da Câmara dos Deputados. Boa noite e até amanhã.

0: plenário aprova restrições a condenados por crimes sexuais contra menores.
1: Deputados e governo encaminham acordo para diminuir escala de trabalho.
0: Câmara aumenta a punição para estupro de vulneráveis no ambiente militar.
1: Boa noite. A Câmara aprovou uma punição mais rigorosa para estupro de vulnerável no meio militar. O repórter Marcelo Larcher explica por que a mudança está sendo discutida.
2: A Câmara dos Deputados aprovou o projeto que altera as regras do Código Penal Militar para o crime de estupro de vulnerável, ou seja, quando a vítima tem menos de 14 anos de idade ou é uma pessoa com deficiência. O texto aumenta as penas previstas pela legislação militar, que é geralmente aplicada para punir militares em serviço. Dessa maneira, a punição iguala às previstas no Código Penal Comum. Atualmente, o Código Penal Militar prevê pena de 8 a 15 anos de prisão para o crime de estupro de menores de 14 anos, pessoas com deficiência ou sem discernimento para consentir. Já a legislação penal comum estabelece pena de 10 a 18 anos, sendo que a pena aumenta para 12 a 24 anos quando a lesão corporal grave e quando o estupro causar a morte da vítima, a pena é de 20 a 40 anos. O texto aprovado adota essas mesmas penas para os crimes ocorridos no âmbito militar. A proposta apresentada pela deputada Laura Carneiro, do PSD do Rio de Janeiro, também inclui regras que já existem no Código Penal. As penas se aplicam independentemente do consentimento da vítima, da experiência sexual anterior ou até da ocorrência de gravidez decorrente do crime. Relatora da proposta, a deputada Camila Jara, do PT do Mato Grosso do Sul, afirmou que o projeto corrige uma diferença entre o Código Penal Militar e a legislação penal comum, garantindo maior proteção a crianças e adolescentes e pessoas vulneráveis. Segundo a relatora, a proposta evita que militares recebam punições mais brandas do que civis em crimes da mesma gravidade. No plenário, o parecer foi lido pela deputada Érica Cocai, do PT do Distrito Federal.
3: O projeto e o parecer, eles equivalem ao Código Penal Militar ao que é previsto no Código Penal Comum, ou seja, a recrudescimento penal no Código Militar. E para além disso, ele exclui os atenuantes em casos de violência sexual. E aí, qualquer violência, qualquer que seja a vítima de violência sexual.
2: O projeto que aumenta penas para estupro de vulnerável no âmbito militar seguiu para análise do Senado. Da Rádio Câmara de Brasília, com informações de Daniele Lessa e Antônio Vital, Marcelo Larcher.
0: Homenagem. Roberto Monteiro, pai do PL, celebra os 217 anos da Polícia Militar do Rio de Janeiro, comemorados em 13 de maio. O congressista destaca o trabalho da Secretaria de Estado da Corporação e cumprimenta os quase 47 mil policiais, aos quais chama de heróis anônimos.
1: Roberto Monteiro Paz se sente orgulhoso por ter enviado mais de 35 milhões de reais em emendas de sua autoria para as diversas forças de segurança fluminenses e acrescenta que a proteção da população é a prioridade do seu mandato.
0: Sargento Portugal, do Podemos, lista nominalmente os 46 agentes de segurança do Rio de Janeiro envolvidos em operações históricas contra o crime organizado, com apreensão de drogas e de armas, e dois policiais mortos durante assalto, para solicitar a promoção de todos por bravura.
1: Sargento Portugal presta sua homenagem aos 217 anos da Polícia Militar Fluminense e critica políticos que usam a corporação para fazer propaganda, mas ignoram as dificuldades da tropa. O parlamentar cita sua linhagem familiar de militares para reafirmar seu orgulho em ser policial.
4: Segurança Pública.
0: A avaliação de Carlos Jordi, do PL do Rio de Janeiro, o programa Brasil contra o Crime Organizado tem caráter eleitoreiro. O parlamentar afirma que os investimentos anunciados são insuficientes e que as medidas não enfrentam as facções criminosas de forma efetiva.
1: Carlos Jordi critica ainda o veto do governo a trechos de um projeto que endurecia regras para condenados pelo assassinato de policiais. Segundo o deputado, a retirada de dispositivos sobre progressão de pena e regime disciplinar diferenciado beneficia criminosos.
0: Alberto Fraga, do PL do Distrito Federal, classifica o novo plano do governo para a segurança pública como uma proposta sem inovação. Ele argumenta que medidas como o fortalecimento do sistema prisional, combate ao tráfico de armas e ampliação da perícia já existem há anos.
1: Alberto Fraga também alerta que o financiamento do programa via BNDES pode aumentar as dívidas dos estados. O deputado defende mais investimentos na fiscalização das fronteiras e na reformulação da Força Nacional.
0: Raimundo, PT do Rio de Janeiro, critica a proposta aprovada na Comissão de Segurança Pública que permite o saque do FGTS para a compra de arma de fogo. O deputado afirma que o objetivo do Fundo de Garantia é proteger o trabalhador em áreas como habitação e aposentadoria.
1: Rimon se diz preocupado com políticas de segurança pública baseadas na ampliação do acesso a armas. Ele avalia que o Congresso deve rejeitar esse caminho para preservar ações voltadas ao amparo social e ao fortalecimento da democracia.
0: Coronel Crisóstomo, do PL de Rondônia, defende a redução da maioridade para 16 anos nos casos de crimes graves. Ele afirma que a discussão na Comissão de Constituição e Justiça busca responsabilizar adolescentes que cometem crimes hediondos conforme as regras aplicadas aos adultos.
1: Coronel Crisóstomo avalia que a mudança é necessária para enfrentar a participação de adolescentes em crimes violentos. Ele avalia que a legislação atual não garante punição adequada para esse tipo de ocorrência, aumentando a sensação de impunidade.
0: General Girão, do PL do Rio Grande do Norte, critica a condução das políticas de segurança pública, afirmando que o aumento da violência exige mais do que os investimentos financeiros anunciados pelo governo federal.
1: O deputado também defende o fortalecimento das forças policiais, com mais garantias aos agentes de segurança. General Girão ainda critica o sistema de justiça do país e defende a redução da maioridade penal como resposta ao avanço da criminalidade.
4: Justiça.
0: A Câmara aprovou restrições para condenados por crimes sexuais contra crianças e adolescentes. A repórter Daniela Lessa acompanhou a votação.
5: O plenário da Câmara dos Deputados aprovou o texto principal do projeto que cria restrições para pessoas condenadas por crimes sexuais contra crianças e adolescentes, como estupro de vulnerável, exploração sexual infantil e produção ou divulgação de pornografia infantil. A proposta altera a Lei de Execução Penal. Pelo texto aprovado, a Justiça poderá determinar o uso de tornozeleira eletrônica e estabelecer limites de circulação quando o condenado deixar o presídio ou estiver cumprindo pena em regime aberto. Essas restrições poderão impedir a aproximação da vítima e de sua família, escolas, creches, parques, praças e outros locais frequentados por crianças. O condenado também poderá ser proibido de trabalhar em atividades voltadas ao público infantil, pedir guarda ou adoção de menores, morar em locais com crianças que não sejam seus filhos ou enteados e manter contato com menores de 14 anos por meios digitais sem autorização judicial. O relator do projeto, o deputado Kim Kataguiri, do Missão de São Paulo, defendeu que o objetivo é reduzir o risco de reincidência e criar mecanismos permanentes de proteção a crianças e adolescentes.
6: A gente impõe medidas penas restritivas de direito para pedófilos, a gente impede que o pedófilo tenha uma creche, tenha um parquinho, seja dono de qualquer estabelecimento frequentado ou que tenha como clientela crianças, adolescentes.
5: Outro ponto previsto é a obrigação de comunicar formalmente ao cônjuge ou companheiro sobre a condenação e as restrições vigentes. Para concluir a votação, ainda falta aos deputados votarem uma modificação que amplia a medida também para menores acusados de crimes sexuais contra crianças e adolescentes. A emenda, apresentada pelo deputado Marcel Van Hatten, do Novo, do Rio Grande do Sul, altera penalidades previstas no Estatuto da Criança e do Adolescente. O debate sobre esse ponto gerou polêmica entre os parlamentares. A votação do texto principal chegou a ser suspensa. A emenda amplia de 3 para 6 anos o prazo máximo de internação de adolescentes que pratiquem atos infracionais com violência. E nos casos análogos a crimes hediondos, o prazo pode chegar a 12 anos. A emenda também prevê transferência para estabelecimento prisional comum quando o adolescente atingir a maioridade durante o cumprimento da medida socioeducativa em local separado dos detentos comuns. O deputado Marcel Van Hatten defendeu que os deputados se manifestem em votação nominal.
6: Se eles quiserem votar a favor de criminoso hediondo, vota a favor, mas deixa votar. Que acordo é esse que nós do Novo temos que retirar um destaque que é para punir melhor aqueles que são criminosos, porque senão não voto o resto do texto. Eu não vou admitir passar pano para esse tipo de bandido, não. Não vou retirar o meu destaque nem impedir de nominar. Isso é um direito nosso.
5: A votação do projeto que cria restrições para condenados por crimes sexuais contra crianças e adolescentes ainda precisa ser concluída pelos deputados antes de a proposta seguir para o Senado. Da Rádio Câmara de Brasília, Daniele Lessa.
1: Clarissa Tércio, do PP de Pernambuco, protesta contra a decisão do Ministério Público Federal de arquivar denúncia de violência política e de gênero que ela teria sofrido na Comissão da Mulher, contradizendo conclusões da Polícia Legislativa, que comprovam a injúria e o ataque misógino.
0: Clarissa Tércio evidencia a insegurança no ambiente de trabalho a que deputadas estão expostas e questiona qual o limite tolerável para a liberdade de expressão. Para a deputada, o arquivamento de seu processo evidencia a parcialidade das decisões judiciais, razão pela qual ela vai recorrer.
1: Paulão do PT critica a tramitação de um processo eleitoral em Alagoas que determinou a cassação de seu mandato. O deputado alega que a ação avançou sem que ele pudesse exercer plenamente o direito à ampla defesa e ao contraditório.
0: O deputado também afirma que vai continuar recorrendo da decisão e defendendo a legitimidade do mandato obtido nas urnas. Paulão sustenta que a eventual mudança no resultado eleitoral desconsidera a votação recebida e reafirma a disposição para seguir na disputa política.
1: Márcio Gerri, do PCdoB, acusa membros do governo do Maranhão de utilizarem um aparato estatal em favor de interesses políticos e familiares. Parlamentar denuncia a articulação de uma CPI na Assembleia Legislativa com o objetivo de atingir adversários da atual gestão.
0: De acordo com Márcio Gerri, o governo deixou de lado compromissos com a população para priorizar ações com foco eleitoral. Para ele, trata-se de uma tentativa de manutenção no poder.
4: Desenvolvimento Regional.
1: Ricardo Maia, do MDB da Bahia, mostra como as emendas impositivas são fundamentais, especialmente para garantir saúde e infraestrutura para municípios com receitas precárias. Ele citou como exemplo a compra de UTIs móveis e viaturas para as cidades de Araci, Vanderlei e Jaguaripe.
0: Ricardo Maia defende também que ações do Executivo, como a duplicação da BR-116 e a construção de institutos federais, são fundamentais para o crescimento do sertão baiano e do Brasil, reforçando o Pacto Federativo e os investimentos no futuro do país.
4: Meio ambiente.
1: Pedro Lucas Fernandes, do União, alerta para os impactos econômicos da possível criação da reserva extrativista Tauamirim, no Maranhão. Segundo o parlamentar, a medida pode comprometer empregos, investimentos e o funcionamento do complexo portuário do estado.
0: Pedro Lucas Fernandes assinala que comunidades locais não teriam sido ouvidas durante o processo conduzido pelo ICMBio e Ministério do Meio Ambiente. Em nome da conciliação entre preservação ambiental e desenvolvimento econômico, o deputado pede a suspensão da criação da reserva.
4: Economia.
1: Merlon Solano, do PT do Piauí, cumprimenta o governo federal pela decisão de reduzir impostos para compras internacionais até $50 e reduzir para 30% as taxas para aquisições até $3,000. Em seu entendimento, a medida valoriza o salário e insere o Brasil no comércio global.
0: Merlon Solano destaca inovações trazidas pela reforma tributária, como a criação do cashback. Ele defende a compensação de perda de arrecadação com a taxação de apostas eletrônicas e dos super ricos e classifica como enganosa as afirmações de que o governo só aumenta tributos.
1: Lafayette de Andrada, do PL de Minas Gerais, critica o leilão de energia promovido pelo governo federal para a contratação de termoelétricas. Ele alerta que a medida contraria compromissos ambientais assumidos pelo Brasil e pode aumentar em mais de 10% a conta de luz dos consumidores.
0: Lafayette de Andrada acrescenta que órgãos de fiscalização já pediram a suspensão do leilão por falta de transparência e por mudanças repentinas nos preços. Segundo o parlamentar, o edital também ameaça desalojar milhares de famílias de agricultores assentadas no norte de Minas.
1: O STF começou a julgar as ações que tratam das regras de distribuição dos recursos da produção do petróleo. Segundo Marcelo Crivella, do Republicanos do Rio de Janeiro, não há justificativa para retirar receitas dos estados produtores, enquanto se mantém a arrecadação integral de outros recursos naturais, como os minérios.
0: De acordo com Marcelo Crivella, o Rio de Janeiro já sofreu impactos econômicos históricos, como a transferência da capital para Brasília. O parlamentar reforça que o estado depende dos royalties para financiar áreas críticas como segurança pública, saúde e educação.
1: Bongás, do PT do Rio Grande do Sul, defende a ampliação da faixa de isenção do imposto de renda, argumentando que reduzir a tributação fortalece o consumo das famílias.
0: O deputado também sustenta que a mudança impulsiona a economia ao ampliar o poder de compra da população. Além disso, Bongás reforça o apoio a propostas voltadas às condições de trabalho, como o fim da escala 6x1.
4: Trabalho.
1: Deputados fecham acordo para simplificar proposta de redução da jornada de trabalho. A repórter Silvia Munhato tem as informações.
7: O presidente da Câmara dos Deputados, Hugo Mota, afirmou que as negociações sobre o fim da escala de trabalho 6x1 se encaminham para uma alteração constitucional que reduz a jornada de trabalho de 44 horas semanais para 40 horas, com 2 dias de descanso e sem perdas salariais. Hugo Mota teve uma reunião para debater o tema com o ministro do Trabalho, Luiz Marinho, o ministro das Relações Institucionais, José Guimarães, líderes do governo e membros da comissão especial que trata da redução da jornada. Segundo Mota, situações específicas poderão ser tratadas pelos próprios trabalhadores e empregadores.
8: Nós queremos também fortalecer as convenções coletivas para que elas possam tratar das particularidades de cada setor. Também estabelecemos que será necessário o projeto de lei encaminhado pelo Executivo, particularidades de cada setor. Também estabelecemos que será necessário o projeto de lei encaminhado pelo Executivo para podermos adequar a legislação às mudanças que faremos à nossa Constituição pela redução da jornada de trabalho.

0: presidente da comissão especial que analisa a redução da jornada, deputado Alencar Santana, do PT de São Paulo, disse que vai ficar faltando decidir se haverá alguma compensação para os empresários e se haverá transição. Alencar defendeu a implementação imediata da mudança de jornada.
1: Eu, de minha parte, entendo que nós temos que implementar tudo que pudermos já. Há uma necessidade. Mas esse é o debate que nós vamos continuar amadurecendo. Logicamente, queremos e vamos garantir esse direito aos trabalhadores, mas ao mesmo tempo ninguém jamais pense em quebrar a economia brasileira. Na verdade, nós entendemos que vai ter um ganho de escala de produtividade adiante.
0: A comissão especial fez audiência pública para debater os efeitos das mudanças para as mulheres e para pequenas empresas. Da Rádio Câmara de Brasília, Silvia Minhato.
2: Fernando Mineiro, do PT do Rio Grande do Norte, compara a resistência ao fim da escala 6x1 com os movimentos contrários à abolição da escravidão no Brasil. O parlamentar entende que a redução da jornada para 40 horas semanais representa uma medida de justiça social.
3: Nós temos também aqueles e aquelas que pregam o terror na sociedade com mentiras, com fake news, com manipulações, da mesma forma que aconteceu quando em 1940 foi criado o salário mínimo, da mesma forma quando se colocou em debate a recuperação real do salário mínimo. Esse setor que defende o empresariado, que aliás são maioria aqui nessa casa, diga-se de passagem, mas serão derrotados, porque o povo brasileiro está acompanhando esse debate.
4: De acordo com Fernando Mineiro, setores contrários à mudança propagam o medo para criticar a proposta, assim como ocorreu em debates históricos sobre direitos trabalhistas. O parlamentar espera que o Congresso acompanhe o entendimento da população e aprove a redução da jornada.
2: Na visão de Paulo Lemos, do PT do Amapá, a Câmara deve priorizar debates que impactem diretamente a vida da população. O parlamentar argumenta que embates ideológicos e ofensas pessoais não contribuem para o desenvolvimento econômico e social do país.
4: De acordo com Paulo Lemos, a discussão sobre a redução da jornada de trabalho é uma das prioridades com amplo apoio popular. Ele propõe a realização de estudos técnicos e o diálogo com o setor produtivo para avançar em uma proposta de forma equilibrada.
5: Direitos Humanos.
2: Jadira Fegari, do PCdoB do Rio de Janeiro, lembra que o 13 de maio marca os 138 anos da abolição formal da escravidão no Brasil. A deputada afirma que a Lei Áurea, apesar de ter sido uma conquista do movimento abolicionista, não garantiu à população negra o acesso pleno a direitos.
4: Jandira Fegali defende políticas afirmativas e medidas de reparação para enfrentar o racismo estrutural no país. Ela ressalta que as mulheres negras sofrem os maiores impactos das desigualdades sociais na renda, na educação, no trabalho e nas diferentes formas de violência.
5: Educação.
2: Rubens Pereira Júnior, do PT do Maranhão, destaca projeto de cursinho gratuito que prepara jovens de São Luís para o acesso ao ensino superior. Ele assinala que a iniciativa, fundada em 2023, tem ajudado a realizar o sonho de muitos jovens da periferia da capital do estado.
4: Rubens Pereira Júnior informa que o projeto já registra mais de 300 aprovações em institutos federais e universidades públicas. O congressista destaca que o cursinho passou a receber apoio federal em 2025 por meio da Rede Nacional de Cursinhos Populares.
2: Professora Luciene Cavalcante, do PSOL, critica a postura da Prefeitura de São Paulo diante da greve dos servidores da educação. Segundo a deputada, a proposta de reajuste de apenas 13,5% parcelado em 2 anos desvaloriza a categoria.
4: Professora Luciene Cavalcante também critica a reforma administrativa, que, segundo ela, prejudica a carreira do magistério e afeta direitos de aposentados e pensionistas. Para a deputada, o projeto abre caminho para a privatização da educação infantil.
2: Termina agora o Jornal Câmara dos Deputados, com trabalhos técnicos de Everson Urani e apresentação de Márcio Aquilissardi e José Carlos Andrade. Uma ótima noite para você.
4: A Voz do Brasil volta amanhã. Boa noite.
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Que o dia mais triste do teu futuro não seja pior que o mais feliz do teu passado. Que o teto nunca caia sobre ti e que os amigos debaixo dele nunca partam. Que sempre tenha as palavras cálidas em um anoitecer frio e uma lua cheia em uma noite escura. E que um caminho se abra sempre à sua porta. Que vivas 100 anos, com 1 ano extra para arrepender-te. Que o Senhor te guarde em suas mãos e não aperte muito seus dedos. Que teus vizinhos te respeitem, que os problemas te abandonem, os anjos te protejam e o céu te acolha. E que a sorte das colinas celtas te abrace, que as bênçãos de São Patrício te contemplem, que os teus bolsos estejam pesados e o teu coração leve. Que a boa sorte te persiga e a cada dia e cada noite tenhas um muro contra o vento, um teto para a chuva, bebida junto ao fogo, risadas que consolem aqueles a quem amas, e que teu coração se preencha com tudo o que desejas. Que Deus esteja contigo e te abençoe, que vejas os filhos dos teus filhos, que o infortúnio te seja breve e que te deixe cheio de bênçãos. Que não conheças nada além da felicidade desse dia em diante. Que Deus te conceda muitos anos de vida. Com certeza, Ele sabe que a terra não tem anjos suficientes. E assim seja a cada ano, para sempre, para sempre.

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A mensagem de otimismo e reflexão. Carta de Deus. Você já pensou ou imaginou em receber uma carta de Deus? Se Deus lhe escrever, o que será que ele teria para te dizer? Talvez a carta comece assim: Olá, como você acordou essa manhã? Eu observo e espero, pensando que você falaria comigo, mesmo que fossem apenas umas poucas palavras, para saber minha opinião sobre alguma coisa, ou me agradecendo por algo de bom que lhe aconteceu ontem. Mas notei que você estava muito ocupado, tentando encontrar uma roupa que ficasse bem em você para ir ao trabalho. Então, eu esperei outra vez. Quando você andou pela casa de um lado para outro, já arrumado para sair, eu estava lá. Eu vi quando você foi para o trabalho e esperei pacientemente o dia inteiro. Com todas as suas atividades, achei que você estaria realmente muito ocupado para dizer alguma coisa. Notei que, antes do almoço, enquanto esperava a refeição, você olhou ao redor, mas ainda não foi dessa vez. Talvez se sinta um pouco sem jeito ou com vergonha de falar comigo em público. O dia ainda não havia acabado e eu tinha esperança de que você falasse comigo hoje. Você foi para casa e parecia que tinha muitas coisas para fazer. Depois que terminaram algumas delas, você ligou a televisão e gastou bastante tempo em frente à TV. Enfim, chegou a hora de ir para a cama. Pensei que, naquele momento, você se lembraria de mim, ao menos para agradecer o dia que passou. Mas você devia estar muito cansado. Depois que disse boa noite para sua família, pulou na cama e dormiu rapidamente. Bom, amanhã você vai se levantar outra vez para um novo dia. E mais uma vez, eu esperarei. Tenha um bom dia, seu amigo sempre presente, Deus. Essa história tocante nos lembra da constante presença de Deus em nossas vidas, mesmo quando estamos imersos em nossas rotinas diárias. Quantas vezes passamos o dia inteiro sem pensar em agradecer ou conversar com Ele, que sempre está à nossa espera, cheio de amor e paciência? Talvez esperemos encontrar um tempo para esse diálogo tão essencial, que traga paz e direção às nossas vidas. Pense nisso, mas pense agora. Chegamos assim ao final de mais um Pense Nisso. 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
1: A música diz: você quer a sua liberdade e está certo que deve encontrá-la. Porém, escute com cuidado o som do seu coração. 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

0: a eleição da mesa diretora da Câmara de Várzea Grande.
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0: Em Várzea Grande, no trânsito, 60% das mortes no trânsito no primeiro trimestre deste ano.
2: E ainda no esporte, os resultados dos jogos pela Copa do Brasil têm a eliminação do São Paulo. 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
2: Excelente quinta-feira para você. Quinta-feira, eu gosto de dizer, é pré-sexta na área, já é um bom motivo para sorrir. 21 graus a temperatura, temperatura já em elevação, com máxima hoje que pode chegar aos 32. Definitivamente o frio foi embora. O dia ainda começa com essa temperatura amena, tem um ventinho lá fora, mas já esquenta, já passa dos 30 graus a temperatura na parte da tarde. Vamos juntos? Até 8 horas da manhã tem muita informação para você aqui na Centro América FM. Yasmin Oliveira, boa quinta-feira para você.
0: Boa quinta-feira, Cleto. Bom dia para você, ouvinte. Excelente quinta. Que bom ter você por aqui. Nós vamos juntos com um jornal muito recheado de informações hoje até às 8 horas da manhã. Aqui na Centro América, aonde quer que você esteja, em qualquer lugar do estado, do país ou do mundo, estamos juntos.
2: Hoje na história, nós vamos relembrar o ano de 1796, quando um médico realizou o primeiro teste da vacina contra a varíola. Foi o ponto de partida para a imunização moderna, uma descoberta que mudou para sempre a história.

0: E Guglielmo Marconi, ele realizou a primeira transmissão sem
1: fio, que a informação viajasse pelo ar e que deu origem a esse veículo que até hoje é o nosso companheiro diário, no rádio, na TV, as ondas.
2: Aqui no Mato Grosso, o clima é de festa para Araguaiana e Mirassol do Oeste. As duas cidades comemoram aniversário, celebrando sua gente, sua cultura e o papel fundamental que desempenham no crescimento da nossa região. Parabéns especial, então, para quem é de Araguaiana e Mirassol do Oeste. Que este 14 de maio seja de muita conexão e bons resultados para você.
1: Vamos para as ruas, Cleto, falar com Felipe Coelho para saber como é que tá o trânsito nesta manhã, como é que a capital amanheceu. Bom dia, Felipe.
3: Olá, Yasmin. Um ótimo dia para você, também para o Cleto e para todos que estão aqui nos acompanhando. Por enquanto, uma movimentação no trânsito bem tranquila aqui na capital, Yasmin. Mas eu vou destacar dois pontos para os ouvintes que estão aqui nos acompanhando ficarem atentos, porque nesses locais está começando a ter uma movimentação acima do normal. O primeiro é na Fernando Corrêa da Costa, lá no cruzamento com a Avenida Beira Rio Sul. E o segundo é na Avenida dos Trabalhadores, na altura da rotatória com a Avenida das Torres. Então, são só esses dois pontos. Outros locais aqui da capital, nesse momento, o trânsito flui muito bem, mas certamente daqui a pouco esse cenário vai mudar e eu vou voltar aqui para trazer mais atualizações. Yasmin, volto com vocês aí no estúdio.
2: Muito bem, obrigado, Felipe, pelas suas informações. Até mais. Atenção para essa notícia que nós recebemos na nossa redação. A gente vai direto para Sorriso, porque o delegado da cidade, o Bruno França, sofreu uma tentativa de homicídio ontem à noite, numa rua lá da cidade. Tâmara Figueiredo tem os detalhes. O que vocês conseguiram apurar até o momento, hein, Tâmara? Bom dia.
1: A gente está com problema de sinal com a
4: Tâmara.
1: Bom dia,
4: Cleto. Bom dia, Yasmin, e a todos que nos acompanham. O delegado...
1: A gente restabeleceu o sinal com a Tâmara. Vamos falar com ela agora.
4: Um carro que foi atingido por dezenas... Olá, bom dia, Yasmin. Bom dia, Cleto. Bruno França estava em um carro que foi atingido por diversos disparos de arma de fogo na noite de ontem na rua Pica-Pau, no bairro Recanto dos Pássaros, aqui em Sorriso. Mesmo ferido, ele foi dirigindo até a UPA Central, onde recebeu os primeiros atendimentos médicos e depois foi transferido para um hospital particular. Ainda não se sabe informações sobre o real estado de saúde do delegado, mas ele não corre risco de morte. Informações extraoficiais dão conta de que o delegado Bruno França teria sido vítima de disparos efetuados por um outro investigador da Polícia Civil após um desentendimento ocorrido anteriormente em um grupo de mensagens. Considerado um profissional atuante e polêmico, Bruno França foi absolvido ontem pela Justiça da acusação de invasão de domicílio, mas foi condenado por ter ofendido uma moradora com palavras de baixo calão e por abuso de autoridade, mas não perdeu o cargo público. A pena fixada pela 7ª Vara Criminal de Cuiabá foi de 2 anos e 6 meses em regime semiaberto pela invasão da casa da empresária no condomínio Florais dos Lagos, em Cuiabá, no dia 28 de novembro de 2022. À época, ele se envolveu em uma confusão para defender o enteado, que estaria sendo perseguido pela moradora. As circunstâncias deste caso ainda são investigadas. Equipes da Polícia Judiciária Civil, da Polícia Militar e do CORE foram mobilizadas aqui na região para tentar localizar o suspeito e esclarecer o motivo do ataque. Volto com vocês em Cuiabá.
1: Obrigada, Tâmara, pelas informações. No começo aí da entrada da Tâmara, a gente teve um problema com o nosso sinal, que estava oscilando, mas agora a gente conseguiu entender bem o que a Tâmara disse. Agradeço, Tâmara, pelas informações. Um caso polêmico que vai dar o que falar aqui no estado, né, Cleto?
2: Isso, nós já estamos entrando em contato com a Secretaria de Segurança Pública, também com a assessoria de imprensa da Polícia Civil, para saber o que de fato aconteceu, quais medidas serão adotadas a partir de agora. Então, qualquer momento a gente pode voltar com novas informações. A Justiça de Mato Grosso condenou Edgar Ricardo de Oliveira, o autor da chacina que matou 7 pessoas num bar de Sinop, ao pagamento de pensão e indenização à filha de uma das vítimas do crime. A decisão determina pagamento de 2/3 do salário mínimo até que a jovem complete 25 anos de idade. Além disso, Edgar também terá que pagar R$ 200 mil por danos morais.
1: A ação foi movida pela mãe da criança, filha de Eliseu Santos da Silva, uma das vítimas da chacina, registrada em fevereiro de 2023. Na sentença, o juiz destacou que a condenação criminal definitiva confirma a responsabilidade do réu pelos homicídios e que a morte violenta de um familiar gera dano presumido. Edgar Ricardo de Oliveira foi condenado a 136 anos, 3 meses e 20 dias de prisão. O crime aconteceu após ele e o comparsa, o Ezequias Souza Ribeiro, perderem partidas de sinuca valendo dinheiro. Lembra desse caso? 7 pessoas foram mortas, entre elas uma adolescente de 12 anos. Ezequias morreu em um confronto com a polícia no dia seguinte ao crime. Já o Edgar se entregou 2 dias depois e segue preso.
2: Maio é o mês de combate ao abuso e exploração sexual infantil. Aqui na capital, escolas estão realizando ações com os alunos sobre o tema. Meninos e meninas participam de dinâmicas e rodas de conversa em grupos separados, com acompanhamento de profissionais convidados. No grupo dos meninos, o delegado Mário Rezende, que é coordenador da Polícia Civil Comunitária, falou da importância e os temas trabalhados com os estudantes na escola Johnny Augusta, no CPA4. Vamos ouvir.
5: Só que diversos outros temas também são abordados, como a violência doméstica. Tentamos inserir aqui um projeto que a Polícia Civil já toca, que é o Papo de Homem para Homem, tentando formatar dentro de um diagnóstico policial, dentro de uma visão mais apurada, uma coordenação em relação à sociedade moderna que nós vivemos, né? Esse bate-papo, essa roda de conversa, essa troca de ideias, essa sintonia que eles têm em relação à nossa experiência e a nossa em relação à vivência que os mesmos têm, alguns erros que são cometidos, algumas orientações que são passadas, acabam permitindo, sim, que a gente possa melhorar um pouco a mente, o comportamento e entregar esses adolescentes, em média de 16, 17 anos, uma maioridade daqui a muito pouco tempo, de uma forma mais adequada e encaixada com a realidade que a sociedade moderna exige.
2: No grupo das meninas, o encontro conta com a participação das delegadas Alessandra Saturnino e Liliane Diogo. Nós conversamos com elas, vamos ouvir.
6: Sim, uma oportunidade valorosa que a Polícia Comunitária com a escola nos permitiu de trocar conhecimento, fazer essa roda de conversa para que possamos trazer um pouco da nossa experiência e principalmente da prática policial, dos casos que elas podem vir a denunciar e talvez elas nem saibam que sofrem algum tipo de violência sexual ou violência doméstica ou familiar. E ali conversando, elas já apontam, já se conscientizam de que algo precisa ser feito e nos procuram. Sim, aquela sementinha que é plantada e que dali já vai brotando, elas já levam também o conhecimento para suas próprias famílias.
2: Essa programação segue até amanhã, discutindo temas como importunação sexual, violência de gênero, machismo, comportamento misógino, sexualidade e cyberbullying. A ideia é abrir espaço para orientação, escuta e também para a participação dos estudantes e da comunidade escolar. A gente vai agora para a região sudeste conversar com o Alex Bettinardi, que está lá em Rondonópolis. Tem novas informações sobre os casos confirmados de tuberculose nas unidades prisionais de Mato Grosso. Alex, temos bastante casos confirmados na Mata Grande e o que se atualiza para a gente? Bom dia.
7: Oi, Cleto. Bom dia para você também. Bom dia a todos os nossos ouvintes. Exatamente, Cleto. Segundo a Secretaria de Estado de Justiça, só a penitenciária Major Eldo de Sá Correia, Mata Grande, tem 50 detentos em tratamento contra a doença. De acordo com a Secretaria de Estado de Saúde, desde 2021 são feitos atendimentos para identificação precoce da tuberculose no sistema penitenciário de Mato Grosso. Até agora, já foram mais de 13 mil atendimentos. Esse trabalho de rastreio é feito com uma unidade móvel que realiza exames de teste rápido molecular, raio-x de tórax, coleta de material para investigação da doença. A ideia é identificar os casos mais cedo e começar o tratamento quanto antes. A tuberculose é uma doença infecciosa que atinge principalmente os pulmões e se espalha pelo ar. Por isso, ambientes fechados e com pouca ventilação exigem mais atenção. Além da penitenciária da Mata Grande, aqui em Rondonópolis, a penitenciária central do estado, em Cuiabá, também tem um alto registro da doença, 44 casos em tratamento. Além da doença, dentro dos presídios, a Secretaria de Saúde de Rondonópolis também enviou um balanço geral sobre o município. Para a gente ter uma ideia, em 2025 foram registradas 174 notificações. Em 2026, até agora, já são 146 notificações da doença. Está aí um alerta de saúde. Volto com vocês aí na capital. Cleto e Yasmin, boa quinta para a gente.
8: Igualmente, Alex, obrigado pelas informações. Ainda no assunto saúde, Mato Grosso já distribuiu mais de 600 mil doses da vacina contra a gripe para os municípios desde o fim de março. Segundo a Secretaria Estadual de Saúde, mais de 322 mil pessoas dos grupos prioritários foram imunizadas até o dia 7 de maio. A vacina contra a influenza é de graça, está disponível nas unidades de saúde pelo SUS. A campanha tem foco nesse momento em crianças, idosos, gestantes, pessoas com comorbidade, professores, profissionais da saúde e outros grupos prioritários. A meta do estado é vacinar mais de 1.350.000 pessoas este ano. A nova remessa ainda deve ser enviada pelo Ministério da Saúde para ampliar a cobertura vacinal. O alerta aumenta por conta do caso, por conta do aumento dos casos de gripe. Em Cuiabá, os registros de influenza A e B aumentaram mais de 400% nos primeiros meses deste ano. Ao todo, 18 pessoas morreram em decorrência da doença na capital. A prefeitura tem reforçado a vacinação em escolas, também o atendimento domiciliar para pacientes acamados ou com mobilidade reduzida. Você que pode, consegue, vá até uma unidade de saúde mais próxima de casa. Se estiver no grupo prioritário, busque a imunização.
1: Cleto, e será que o frio foi embora? Vamos fazer uma passagem aqui para falar dos nossos municípios principais, os maiores aqui do estado. Como é que está o tempo agora?
8: Ah, 21 graus já não é mais frio, né? 21 graus na capital, em Rondonópolis, Cáceres. Então, essa é a temperatura nessas cidades nesse momento. Sorriso, 23 graus. Barra do Garças, 22. Então, a gente já percebe que a mínima já mudou se comparado com os outros dias, por exemplo, o começo dessa semana. As máximas também já passam dos 30 graus na parte da tarde, nas maiores cidades também.
1: Vamos para o intervalo então? Daqui a pouco a gente volta com mais informações e a gente vai falar sobre um incentivo do governo para redução no preço dos combustíveis. O governo federal fez esse anúncio do subsídio temporário para segurar a alta no preço dos combustíveis no país. Tem também uma notícia que vem lá da região do Araguaia, porque por lá a tradicional festa de Santo Antônio foi reconhecida como patrimônio histórico, artístico e cultural do estado. Essas e outras informações a gente traz daqui a pouco.

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1: Pode chegar, que aqui você fica bem informado com a gente até 8 horas da manhã. Para você que está ligando o rádio agora, um excelente dia. O senador Flávio Bolsonaro confirmou que pediu dinheiro ao banqueiro Daniel Vorcaro para concluir um filme sobre o ex-presidente Jair Bolsonaro. As mensagens e áudios foram revelados pelo site Intercept e, segundo a reportagem, mostram pedidos de repasses milionários para a produção desse filme.
2: Segundo os documentos, o empresário teria repassado mais de 61 milhões de reais entre fevereiro e maio de 2025. Em um dos áudios, Flávio diz que a produção corria risco de parar por falta de pagamentos a atores e a equipe do filme. A reportagem também mostra novas cobranças feitas pelo senador poucos dias antes da prisão de Daniel Vorcaro pela Polícia Federal. O banqueiro é investigado pelo Banco Central e pela PF, Polícia Federal, por suspeita envolvendo o Banco Master. Em nota, Flávio Bolsonaro disse que não houve uso de dinheiro público e afirmou que buscava investidores privados para o filme sobre o pai.
1: O governo federal anunciou um subsídio temporário para segurar a alta dos combustíveis. A medida foi divulgada ontem e prevê ajuda de até 89 centavos por litro da gasolina e 35 centavos no diesel. Na prática, gente, o governo vai compensar refinarias e importadoras pelos impostos federais cobrados sobre os combustíveis. A intenção é evitar que o aumento do petróleo no mercado internacional chegue integralmente ao consumidor.
2: A medida será oficializada por meio de uma medida provisória assinada pelo presidente Lula. O Ministério do Planejamento informou que o desconto inicial na gasolina deve ficar entre 40 e 45 centavos por litro. A pressão nos preços dos combustíveis aumentou após a escala de conflitos no Oriente Médio, que fez o barril do petróleo passar de 100 dólares. Nos últimos dias, a presidente da Petrobras, a presidência, já havia alertado para a possibilidade de novos reajustes. O governo informou que o programa será reavaliado em até 2 meses para definir se o benefício continua.
1: E a União Europeia, hein? Retirou o Brasil da lista de países autorizados a exportar carnes, produtos de origem animal ao bloco. Em Mato Grosso, maior exportador de carne bovina do país, o setor acompanha a medida com preocupação. A Clara Lucite preparou uma reportagem pra gente.
3: Mato Grosso é o dono do maior rebanho do país, com pouco mais de 31 milhões e 600 mil cabeças de gado. A produção coloca o estado também em posição de liderança nas exportações. No ano passado, foi responsável por quase um quarto do total embarcado pelo Brasil. Foram 978 mil toneladas enviadas a 92 países ao longo do ano. Mas agora o estado pode perder parte desse mercado. É que a União Europeia retirou o Brasil da lista de países autorizados a exportar carnes e outros produtos de origem animal ao bloco. O motivo alegado foi a falta de garantias sobre o controle do uso de antimicrobianos, medicamentos que combatem micro-organismos como bactérias, vírus, fungos e parasitas. O diretor técnico da Acrimate, Francisco Manzi, diz que os produtores já não usam mais esses produtos. O que falta agora é a comprovação por parte do governo brasileiro.
4: Precisa ficar bem claro que não foi detectado a presença desses antimicrobianos na carne brasileira que chegou lá. O que a Europa está querendo é a questão documental, é como que o Ministério controla para que esses antimicrobianos não estejam presentes.
3: O secretário de Relações Exteriores do Ministério da Agricultura, Luiz Ruas, diz que o governo brasileiro já está tomando as providências necessárias para resolver a questão.
5: O Brasil deverá enviar aí num prazo de 10 a 15 dias informações adicionais que subsidiarão as autoridades europeias para que a gente possa eventualmente voltar rapidamente para essa lista de países aptos. Também ficou definido a separação por tipo de proteína, ou seja, haverá um processo específico para carne de aves, um para ovos, um para mel e um também para a carne bovina.
3: Apesar de não ser o principal destino da carne produzida em Mato Grosso, o mercado europeu se destaca pela capacidade de pagamento. Os países do bloco são os que mais valorizam o produto. Chegam a pagar até 45% a mais por tonelada em comparação com outros mercados atendidos pelo Estado. Produtores e frigoríficos não querem perder esse mercado e, nesse momento de incertezas, torcem para que o governo brasileiro consiga reinserir o país na lista de autorizados a exportar carne e outros produtos de origem animal para os países da Europa. O presidente do Sindicato dos Frigoríficos de Mato Grosso, Paulo Belincanta, falou dessa situação.
6: Que tenha força as instituições, né? Ou seja, as associações de classe, enfim, o Ministério da Agricultura, tudo isso tem que ser feito em conjunto para defender o interesse nosso, né? O interesse do Brasil. Então, sim, trabalhar e articular institucionalmente é um dever nosso enquanto associações e do Ministério da Agricultura.
3: Clara Lucite para o Primeira Página.
2: E cerca de 200 integrantes do MST ocuparam a sede regional do INCRA em Cuiabá para cobrar avanços na reforma agrária em Mato Grosso. O movimento pede a conclusão da desapropriação da Fazenda Santa Cecília 1 e 2 em Nova Olímpia.
1: Segundo o MST, mais de 500 famílias de 5 acampamentos aguardam há anos pela regularização das terras. O movimento afirma que existem processos já avançados, mas ainda sem resultado prático para o assentamento das famílias. O coordenador diz que a mobilização não tem prazo para terminar. Permanência no local depende de uma resposta concreta do INCRA e do Ministério do Desenvolvimento Agrário.
2: A fazenda foi declarada de interesse social em janeiro deste ano. Agora, o processo depende da conclusão judicial e do pagamento de uma indenização estimada em 25 milhões. De reais. Em nota, o INCRA informou que as reivindicações já estão em análise e que o órgão segue aberto ao diálogo com o movimento.
1: 6h58, municípios de Mato Grosso iniciaram uma força-tarefa para revisar metas, programas e orçamento voltados à infância após o alerta do Unicef. O relatório aponta que 74 em cada 100 crianças e adolescentes no estado vivem em situação de pobreza multidimensional. Essa condição envolve privações em áreas como educação, moradia, saneamento, segurança alimentar e acesso à água potável. Cerca de 75 municípios participam de um encontro em Cuiabá para integrar políticas da infância aos planos plurianuais.
2: A proposta é garantir que programas para crianças e adolescentes saiam do papel e tenham previsão orçamentária e metas claras nos planejamentos municipais. Nos 113 municípios, desses 113 participantes do selo Unicef, vivem cerca de 984 mil jovens, além de 46 mil indígenas e 11 mil quilombolas. Desses municípios, 58 já incorporaram corrente para a agenda nos planos plurianuais. Os outros ainda estão em processo de adequação para o ciclo de 2025 até 2028.
1: Muito bem. Antes do intervalo, aqui um destaque internacional. O presidente da China e dos Estados Unidos, os dois presidentes, ficaram reunidos por mais de 2 horas ontem em Pequim. O encontro entre Xi Jinping e Donald Trump teve discursos de cooperação, mas também alerta sobre o risco de conflito entre as duas maiores potências do mundo. Logo na abertura, Xi disse que a China e Estados Unidos devem ser parceiros e não rivais. Trump respondeu em tom amistoso, afirmou que os dois países podem ter um futuro fantástico juntos.
2: Mas o clima ficou mais tenso nas reuniões fechadas. Não foi assim tão amigável quanto na exposição aberta. O presidente da China, né, ele alertou que a questão de Taiwan pode levar a uma situação muito perigosa caso não seja tratada com cuidado. Taiwan hoje é um dos principais pontos de disputa entre China e Estados Unidos. Pequim considera a ilha parte do território chinês, enquanto os americanos apoiam a autonomia da região. Mesmo com o alerta, os dois governos sinalizaram interesse em ampliar a cooperação entre áreas como comércio, turismo, agricultura e saúde.
1: 7 em ponto, hora do intervalo. Você de Sorriso e Rondonópolis tem notícias aí da sua região e por aqui. A gente vai falar de um grupo de trabalho que foi criado pelo governo do estado que estabelece metas para as obras que estão sendo realizadas. Nós já voltamos. Música.

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0: Olá, bom dia para você que acompanha a nossa programação aqui na 101. Quinta-feira, 14 de maio de 2026. Primeira página está no ar. Agora são 7h04, hora de notícias no seu rádio. Por aqui, Alex Bettinardi te fazendo companhia. Deixa eu chamar Mara Carvalho. Bom dia, Mara. E aí, como é que tá as coisas por aí?
1: Olá, Alex. Muito bom dia para
0: você. Tá impressionada?
1: Muito bom dia aos nossos ouvintes que estão nos acompanhando. Neste momento, 21 graus. Nós estamos acompanhando o Bom Dia Região na Centro América e estamos com imagens ao vivo do trânsito na 364. Saída ali da W11, né? Para acessar a 364. E aí a gente está vendo a movimentação de veículos pesados, veículos de passeio, diversas irregularidades no trânsito, gente tentando cortar, motociclista, que agora também é horário de muita gente ir para o serviço, então há essa movimentação aí maior.
0: E qualquer descuido pode ser fatal, né?
1: No caso ali, toda atenção precisa ser redobrada. Muito bom dia, Alex, bom dia, Irã, bom dia também aos nossos ouvintes que estão nos acompanhando. As principais informações de Rondonópolis e região, você já sabe, é agora no nosso Primeira Página. Participe com a gente, mandando sua mensagem no 66996632522. Se você estiver no trânsito, manda o passageiro ao lado mandar mensagem, viu? Não vai mexer no celular, não.
0: Exatamente.
1: Porque qualquer descuido de segundos, um acidente pode acontecer. Então, muito bom dia para você aí que nos acompanha. Vamos para os destaques de hoje?
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0: Um levantamento da Câmara de Dirigentes Lojistas de Rondonópolis, a CDL, mostra que as dívidas na cidade já passam dos 66 milhões de reais.
1: E a Unemate abriu quase 1.100 vagas para ingresso em cursos de graduação no segundo semestre de 2026.
0: E começa hoje as inscrições para os cursos de engenharia agrícola, ambiental, zootecnia e pedagogia ofertados pela UFR em Primavera do Leste.
1: E tem entrevista ao vivo para falar sobre educação. E a FMT prorrogou o prazo de inscrição para a EJA, que é a Educação de Jovens e Adultos. Essas e outras informações agora no Primeira Página, que já está no ar.
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0: Começando a quinta-feira com um céu diferente. Tava limpo, agora tá ficando nublado, as nuvens passando por aqui. A gente falou que a frente fria estava se despedindo. Será que é ela que tá indo embora daqui ou é a chegada de uma nova frente fria?
1: Previsão de uma nova frente fria aqui pro nosso estado. Se chega aqui em Rondonópolis, Alex, não sei. Vamos ver, vamos esperar ainda ali mais pra sexta para se confirmar se de fato essa frente fria deve chegar. Mas essa já tá dando adeus. Essa primeira do ano aqui.
0: Segunda-feira foi um frio danado. Foi o dia mais frio do ano até agora.
1: Eu acho que na terça-feira tava mais.
0: É.
1: Madrugada de terça-feira, na minha opinião,
0: não
1: tava
0: foi fácil.
1: Muito mais. Não.
0: Bom, excelente dia para você, nosso ouvinte. Pode participar, fique à vontade. Tem o nosso WhatsApp aí. Quer comentar algum assunto, discutir, dar opinião. 9663-2522 é o nosso WhatsApp. A gente começa a edição de hoje falando de assuntos que vêm da polícia. Dois homens foram detidos pela Polícia Militar em Rondonópolis por furto de materiais de construção. A denúncia chegou até a polícia por meio de um caminhoneiro que percebeu a atitude suspeita de dois indivíduos tentando furtar ferragens em uma obra às margens da BR-163. Os suspeitos, de 27 e 21 anos, tentavam embarcar o material em uma carretinha quando foram abordados. O homem de 27 foi detido dentro do carro, fazia uso de tornozeleira eletrônica. Ele tem passagens, Mara, por furto, direção perigosa, homicídio doloso e desobediência. O comparsa dele, de 21 anos, tentou fugir para uma área de mata, mas acabou retornando para o local e foi detido. Os responsáveis pela obra confirmaram que o material estava armazenado no pátio do canteiro dessa obra e não nas margens da rodovia, como eles falaram para a polícia. Além da tela metálica, foram encontrados colunas de vergalhões prontas para carregamento. Os dois foram conduzidos à delegacia de polícia sem lesões. O veículo e os materiais furtados ficaram no local. Está aí o trabalho da Polícia Militar.
1: E ainda mais ocorrência, dessa vez a Polícia Civil, que apreendeu centenas de caixas de cigarros contrabandeados durante uma ação no bairro Jardim Magnólia, em Rondonópolis. Um homem de 26 anos foi preso em flagrante por contrabando. A investigação durou cerca de 2 meses após informações de que uma residência era usada por facção criminosa como depósito clandestino. O imóvel não tinha características de moradia nem fornecimento regular de água. Durante a abordagem, os policiais encontraram diversas caixas de cigarros paraguaios e em uma picape. Nas buscas dentro da casa foram apreendidas 246 caixas fechadas e 252 pacotes de maços avulsos, já fracionados para venda. O prejuízo é estimado ao crime de aproximadamente R$800 mil. O suspeito e o material foram encaminhados à Polícia Federal, onde o flagrante foi lavrado.
0: E a gente fala agora sobre a Operação Rota Estéreo, deflagrada nesta quarta-feira pela Polícia Civil para desarticular um esquema criminoso de adulteração de fertilizantes. O trabalho é conduzido pela Delegacia Especializada de Roubos e Furtos de Rondonópolis, que cumpriu 3 mandados de busca e apreensão no estado do Paraná. As investigações começaram após suspeita de fraude em cargas de sulfato de amônio transportadas para Mato Grosso. Análises técnicas comprovaram a adulteração do produto durante o trajeto. O motorista do caminhão foi preso em flagrante em Rondonópolis por receptação qualificada. Segundo a investigação da polícia, ele recebeu vantagem financeira para permitir a alteração da carga em um barracão na região metropolitana lá de Curitiba. As apurações apontam para uma estrutura criminosa mais ampla, com indícios de empresas de fachada, endereços fictícios, lavagem de dinheiro. Os crimes investigados incluem associação criminosa, fraudes em cargas, receptação e ocultação de bens. A Polícia Civil de Rondonópolis segue com as investigações para identificar outros envolvidos e a possível atuação do grupo em outros estados também.
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1: Destaque do nosso portal de notícias primeirapagina.com.br, municípios de Mato Grosso iniciaram uma força-tarefa para reforçar políticas públicas para a infância após a Unicef apontar que 74 em cada 100 crianças e adolescentes vivem em pobreza multidimensional. Cerca de 75 municípios participam da mobilização com a Unicef, Instituto Reabril, né, PAbril, e o Ministério do Planejamento para garantir programas com metas e recursos no orçamento. As privações incluem educação, moradia, saneamento, segurança alimentar e também água. Nos 113 municípios do selo Unicef, vivem quase 1 milhão de crianças e adolescentes, além de 46 mil indígenas e 11 mil quilombolas. A iniciativa insere ações para a infância no orçamento municipal, com prioridade em educação, saúde, assistência social, combate à violência e segurança alimentar. Até agora, 58 municípios adequaram os planos plurianuais para 2025 a 2028. Mais informações no nosso site primeirapagina.com.br.
0: Muito bem, 7h12. O governo federal anunciou um subsídio temporário para segurar a alta dos combustíveis no país. A medida foi divulgada nesta quarta-feira e prevê ajuda de até 89 centavos por litro da gasolina e 35 no diesel. Na prática, o governo vai compensar as refinarias e importadoras pelos impostos federais cobrados sobre os combustíveis. A intenção é evitar que o aumento do petróleo no mercado internacional chegue integralmente ao consumidor. A medida será oficializada por meio de uma medida provisória assinada pelo presidente Lula. O ministro do Planejamento informou que o desconto inicial na gasolina deve ficar em torno de 40 centavos a 45 centavos por litro. A pressão nos preços aumentou após a escalada do conflito no Oriente Médio, que fez o barril do petróleo passar dos 100 dólares. Nos últimos dias, a presidente da Petrobras já havia alertado para a possibilidade de novos reajustes. O governo informou que o programa será reavaliado em 2 meses para definir se o benefício vai continuar.
1: E ainda falando sobre economia, o Índice Nacional de Preços ao Consumidor Amplo fechou abril em 0,67%. No ano, o IPCA acumula alta de 2,6%. Gustavo de Oliveira, muito bom dia. O que que puxou essa alta?
3: Muito bom dia e uma ótima quinta-feira a você, fã da Centro América FM, que sempre nos acompanha aqui no Primeira Página. E o assunto da coluna de hoje é inflação. Nós tivemos nessa semana a divulgação pelo IBGE da inflação oficial no mês de abril de 2026. Ela ficou em 0,67%, fazendo com que o índice acumulado em um ano ficasse em 4,39%, bem pertinho do limite superior da meta estabelecida pelo Banco Central de 4,5%. Bom, alguns itens que compõem esse índice importante acabaram pressionando os preços no Brasil e o principal deles é o custo dos alimentos. Os alimentos, gente, subiram em abril mais que o dobro desse indicador. Foram lá para 1,30% e isso tem impactado a vida de muitas famílias. Mas a verdade é que as pessoas não percebem a inflação da mesma maneira e sabe por quê? Porque a inflação oficial é uma mistura de indicadores e valores que tentam refletir a vida média da família brasileira. E é aí que começa o primeiro problema. As famílias são muito diferentes e o Brasil é um país muito grande, com muitas regionalidades que acabam fazendo com que esse indicador médio nem sempre corresponda ao que as pessoas percebem. Deixa eu dar alguns exemplos. Primeiro, quem tem filho em escola particular sente muito mais quanto o gasto de educação sobe. Do mesmo jeito, quem depende do carro sofre mais quando o preço do combustível aumenta. E quem faz supermercado toda semana, porque tem o hábito de comer em casa, percebe muito quando o preço dos alimentos varia ali na prateleira do supermercado. E esse é o ponto central. Alimentos sempre têm um peso emocional muito forte nos indicadores inflacionários. E essa percepção geral da população de que a inflação e o custo de vida sobem muito mais do que os indicadores oficiais faz com que muita gente esteja preocupada. É difícil fechar as contas, o endividamento das famílias está crescendo e essa taxa de juros alta, que é justificada exatamente como um dos mecanismos de controle da inflação, acabam fazendo com que o endividamento cresça numa velocidade maior. Então, para fechar o comentário de hoje, a mensagem é essa: a inflação não é apenas um indicador econômico, ela é uma percepção de qualidade de vida. E quando os itens que sobem mais do que a média são aqueles que você e a sua família consomem mais, a sua sensação é de que a inflação real é muito maior do que a divulgada pelos índices oficiais. Grande abraço a todos e até semana que vem, aqui no Primeira Página.
0: Pois é, falando em economia, tem muita gente em Rondonópolis com a conta no vermelho, viu? Um levantamento da CDL, a Câmara dos Dirigentes Lojistas de Rondonópolis, mostra que as dívidas na cidade já passam dos 66 milhões de reais. Hoje, mais de 70 mil contas estão negativadas aqui na cidade. Isto, nome sujo no CPF, no SPC, que é o Serviço de Proteção ao Crédito, por falta de pagamento. A maior parte dessas dívidas, pessoa física. Gente que não acabou conseguindo pagar boleto, o cartão de crédito, financiamento, outras contas do dia a dia, e o tamanho da dor de cabeça já assusta, viu, Mara?
1: Pois é, porque somando tudo isso, as dívidas passam de 66 milhões de reais. Segundo a CDL, o aperto no orçamento, o preço das coisas mais caro e os juros altos pesam no bolso do consumidor. Outro dado que chama atenção é o valor médio dessas dívidas. Cada gasto fica perto ali de R$ 950. E mesmo quando a dívida sai do SPC, depois do prazo legal, isso não quer dizer que ela deixou de existir, viu? Nos últimos meses, quase 17 milhões de reais em débitos saíram dos registros dos órgãos de proteção ao crédito. E para muita gente, o desafio agora é tentar negociar as contas para respirar um pouco e sair do aperto.
0: Pois é. A gente segue por aqui, vamos fazer um intervalo rapidinho. Bora. Depois do intervalo, a gente vai falar sobre educação. Tem isenção do Enem, a gente vai falar dos cursos da Unemat. E também, já ouviu falar do EJA associado a um curso técnico? Pois é, o IFMT de Rondonópolis está ofertando aqui na cidade. A gente quer saber tudo, como é que vai funcionar, o que, que é essa proposta. Dá tempo de se inscrever? Rapidinho a gente volta ao vivo no Primeira Página para vocês.
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0: O Brasil fechou o ano de 2025 com um aumento de 5% no estoque de empregos formais em comparação com 2024. O país encerrou o ano passado com 60 milhões de trabalhadores em empregos formais. Os números mostram ainda que, entre as regiões, o crescimento relativo foi mais intenso no Nordeste, seguido pelo Norte e pelo Centro-Oeste. No mercado financeiro, o dólar subiu 2,31%, fechou em R$ 5,00 nesta quarta-feira. O euro também teve um crescimento, encerrou em R$ 5,86. E Bovespa caiu 1,81%, fechou com 177.098 pontos.
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0: 7h22, de volta com o Jornal Primeira Página. Recado para você, quem pediu isenção da taxa de inscrição do Enem 2026. É que o resultado já pode ser consultado. A informação está disponível na página do participante, com acesso pelo gov.br. O INEP também divulgou o resultado das justificativas dos candidatos que faltaram aos dois dias de prova do Enem 2025 e querem participar da edição de 2026 sem pagar a taxa. Quem teve o pedido negado ainda poderá entrar com recurso dentro do prazo definido pelo cronograma do exame.
1: E a Unemate abriu quase 1.100 vagas para ingresso em cursos de graduação no segundo semestre de 2026. As inscrições começam na próxima segunda-feira, dia 18 de maio, e segue até o dia 15 de junho, pela internet, no site da universidade. A seleção será feita por nota do Enem ou análise do histórico escolar, dependendo do curso escolhido. A universidade oferece vagas em diversas áreas, como direito, enfermagem, medicina, jornalismo, pedagogia, agronomia e engenharia. Para os cursos de direito, enfermagem e medicina, a seleção será exclusivamente pela nota do Enem entre os anos de 2021 e 2025.

0: pode ser feito entre os dias 18 e 21 de maio.
1: O Instituto Federal de Mato Grosso prorrogou as inscrições dos cursos técnicos integrados na modalidade do EJA. É mais uma chance para os jovens e adultos terminarem o ensino médio e ainda sair com curso técnico. Sobre esse assunto, a gente vai conversar agora com a Jordana Lenhardt, servidora do IFMT de Rondonópolis. Seja bem-vinda. Bom dia, tudo bem? Jordana, para quem está nos ouvindo agora, ainda não conhece, como é que funciona essa modalidade de EJA integrado ao curso técnico no IF?
2: Bom dia a todos e todas, né?
0: Bom dia.
2: É um grande prazer trazer mais essa oportunidade do IFMT para a comunidade de Rondonópolis. A modalidade do EJA que o IFMT apresenta agora é uma novidade, na verdade. Nós estamos com um curso que 80% dele pode ser feito à distância. Então, nesse momento, o IFMT oferece uma oportunidade para aquelas pessoas que querem concluir o ensino médio, pode ser quem já começou, pode ser quem vai começar agora, aliado a um curso técnico em administração. Então, a pessoa termina em 2 anos, ela consegue terminar o ensino médio junto com o curso técnico, tendo feito 80% à distância e somente 20% dentro do Instituto Federal.
1: Que oportunidade, hein?
0: Pois é. E Jordana, quais são esses cursos, por exemplo, oferecidos? Na hora que eu vou... desses cursos técnicos, né, oferecidos. Na hora que eu vou fazer, por exemplo, a minha inscrição, eu posso fazer essa escolha ou não? Como é que é feito isso?
2: Nesse momento, para o EJA, é o curso técnico em administração. Não há outra modalidade disponível.
0: Técnica e administração,
1: Agora, eu vi também, Jordana, que foi estendido o prazo para matrícula, né? Por que vocês decidiram? Quantas vagas tem disponível?
2: Então, para essa oportunidade são 35 vagas e a gente estendeu um pouquinho o prazo para que mais pessoas tenham acesso, né? E possam ter suas vidas transformadas por meio da educação.
1: E você está falando a questão de transformar vidas. A gente imagina também que o EJA é justamente para aquelas pessoas que interromperam os estudos em algum momento da vida para trabalhar. São pessoas que trabalham principalmente durante o dia. Esse curso é noturno.
2: Exato. As aulas são só 20% da carga horária, né? Serão à noite dentro do Instituto, que fica lá na Vila Mineira. Então é aquela oportunidade para quem em algum momento parou, não conseguiu concluir, ou aquela promessa do final do ano aí que ia mudar de vida, que ia começar a melhorar a própria realidade, né? Então, por meio do ensino médio, agora com certificação técnica, pode trabalhar no comércio, na indústria, no agro. Então,
1: isso que eu ia perguntar.
0: Jordana, a gente vê muito isso no ensino médio, né? Essa questão de aliar o ensino médio, né, o ensino regular, com o curso técnico. Por que vocês decidiram também ampliar isso para as pessoas que pensam, né, e querem fazer o EJA, concluir aí o ensino fundamental, concluir o ensino médio? Por que vocês pensaram nisso neste momento?
2: Bom, a ideia é conseguir atender a cada vez mais pessoas, né? Então, a gente já consegue atender um público bastante grande, né, da cidade de Rondonópolis em relação aos jovens, né, os adolescentes, que são o nosso carro-chefe, vamos dizer assim, o ensino médio integrado. E aí sim, nós temos 4 cursos, né, dentre eles o curso de administração. Mas o EJA é uma oportunidade para que outras pessoas possam acessar esse ensino público e de qualidade, gratuito, que o IFMT pode oferecer, né?
1: Não paga nada, não paga inscrição, não tem mensalidade, 100%
2: gratuito. 100%
1: gratuito
2: o curso.
1: Vai começar quando?
2: Então, a data de início vai depender agora do fechamento, mas possivelmente para o segundo semestre. E aí o IFMT informa melhor os dias de início, né? As inscrições até dia 24 agora.
1: Tá, e aí depois vai ter um sorteio, como é que tá isso?
2: Ah, então, todas as inscrições são feitas, né? E o IFMT, nesse caso, vai fazer um sorteio eletrônico para as vagas que são somente 35.
1: Deixa eu te perguntar uma coisa, com questão à idade, qual que é a idade mínima para você fazer o EJA hoje?
2: Para poder acessar o EJA são 18 anos, né? Então, maiores de 18 anos podem acessar e aí não tem...
0: E aí, para fazer a inscrição, né? Qual que é o site? Pode ir presencialmente no IF? Como é que faz a inscrição?
2: Bom, pode buscar a secretaria do IFMT, mas nós temos um site que é o seletivo.ifmt.edu.br.
0: Vou pedir para você repetir novamente para a gente. De repente, o pessoal está nos acompanhando para poder gravar bem aí para fazer a inscrição.
2: É seletivo.ifmt.edu.br.
0: Ou pode ir também no IF, que é mais fácil. Muita gente não consegue ter acesso ali à internet direito, né? Já consegue.
1: Em Jordana, você que trabalha com educação, qual que é o recado que você deixa para essas pessoas com relação à educação? Se tem alguma dúvida, se ainda vale a pena voltar a estudar, o que você fala pra gente?
2: Bom, a gente

0: A gente gosta de dizer que a educação, ela exige da gente, né? Então é um esforço. Todo mundo que quer mudar de vida por meio da educação precisa minimamente fazer esse esforço de começar de novo, de repensar as atividades, de abrir um espacinho na agenda e dizer, olha, a partir de agora eu quero fazer diferente, eu quero ter uma formação. E isso transforma a vida das pessoas em vários sentidos, né? Tanto em relação à visão de mundo, quanto em relação à parte econômica e financeira, que dá aquela melhoradinha que todo mundo está procurando.
1: Isso mesmo. Olha, se você tem dificuldade com o site ou quer tirar alguma dúvida, também pode procurar o campus de Rondonópolis do IFMT pessoalmente. É na Vila Mineira, né, Jordana? Você falou?
0: Exatamente, na Vila Mineira.
1: Só chegar lá e falar, olha, quero saber mais sobre o EJA, cadê a equipe daqui para me atender?
0: Tem, pode procurar o pessoal, tem a secretaria também, que pode dar mais algumas informações.
1: Joia.
2: Muito obrigada, Jordana, pelas suas informações.
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2: Estudantes com dívidas do FIES já podem renegociar os contratos com descontos que chegam a 99% do valor total devido. A nova etapa do Desenrola começou nesta quarta-feira e vale para contratos assinados até 2017. A medida beneficia quem já está na fase de pagamento do financiamento e tem parcelas em atraso. A renegociação deve ser feita diretamente nos canais da Caixa Econômica Federal ou do Banco do Brasil. Os maiores descontos estão destinados a estudantes inscritos no CadÚnico e com dívidas mais antigas. Em alguns casos, o abatimento pode chegar a 99%, inclusive sobre o valor principal do contrato. Para quem não está no CadÚnico, mas tem atraso superior a 360 dias, o desconto pode chegar a 77%. Também será possível parcelar a dívida em até 150 vezes, com parcelas mínimas de R$ 200. Segundo o Ministério da Educação, mais de 1 milhão de estudantes devem ser beneficiados pela medida. A adesão pode ser feita até o dia 31 de dezembro de 2026. Agora são exatamente 7 horas e 32 minutos, intervalo bem rapidinho. Daqui a pouco a gente volta. Mande sua mensagem para cá, participação 66996632522.

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7: Agora são exatamente 7:35. Estão chegando participação por aqui. Um grande abraço para minha amiga Maria Goretti, que está por aqui ligadinha com a gente. E tem também a reclamação do Miro. Vamos ouvir o que ele disse.
8: Só para complementar, a 15 de novembro ela vai dali do cruzamento.
7: É o primeiro áudio, Irã. Primeiro áudio.
8: Olá, bom dia, Alex. Bom dia, Mara. É um prazer estar aqui falando com vocês. Eu quero só registrar uma reclamação sobre a rua 15 de novembro, aquela que vai do Cais, sentido ali a Médici. Ela é uma rodovia que dos dois lados esquerdo ali, do meio e o esquerdo, são a pista de rolamento, né? E o lado direito que fica somente para estacionamento, toda ela. Ali no cruzamento ali da Bandeirante com essa 15 de novembro tem uma conveniência e só lá na frente dessa conveniência, um pouquinho mais à frente, quase ao lado, que tem um residencial, é pintado o meio fio na cor cinza. No caso, não sei se é eles que pintam e assim as pessoas chega e estaciona lá, estaciona o carro e na hora do fluxo vem todas aquelas duas filas em movimento, chega lá, tem aquele carro estacionado e dá todo aquele alvoroço, aquele transtorno. Dá a impressão que foi pintado só para dar um respaldo e dizer que ali pode estacionar, mas queria ver qual que é a situação, se isso é permitido, sendo que ela é uma via que é totalmente estacionamento só de um lado, que é o lado direito. Isso causa um transtorno imenso ali no trânsito, até perigo, vem alguém desatento e acaba freando ali logo quando está chegando próximo esse carro estacionado e pode ocasionar algumas batidas atrás, engarrafamentos.
7: E aí ele até complementou para explicar certinho para a gente onde é que é esse ponto. Vamos ouvir.
8: Só para complementar, a 15 de novembro ela vai dali do cruzamento da Amazonas, né, que tem o SISC. Dali para frente é o meio-fio é todo pintado em amarelo, né? Sendo terminantemente proibido, né, estacionar nessa faixa. E vai até o cruzamento com a Kennedy, ali onde tem o supermercado predileto.
7: Tá, então.
0: Ah, eu acho que eu entendi, né, o que o nosso amigo aí tá dizendo. E realmente, né, houve a movimentada aquela, né, é o tempo todo. E a principal via que corta toda aquela região. Agora, Mara, nesse caso aí só tem uma pessoa que pode responder pra gente, né? O Thales Tati da CEMOB. A gente vai encaminhar esse áudio então para ele e pedir para ele, né, passar por lá, verificar, né, se tá de acordo com o que o município pede. E agora, se tiver errado, né, pintar novamente esse local lá para não ter esse congestionamento de veículos ou até questão de evitar acidentes também.
7: É, porque segundo o nosso ouvinte, era para estar apenas de um lado o estacionamento para não atrapalhar, até porque ali já é um lugar mais estreito, vai e vem. Então, o estacionamento dos dois lados acaba prejudicando os condutores. Então, o estacionamento era para ser apenas de um lado.
0: Sim.
7: Mas nesse trecho específico, ele está dizendo que também virou o estacionamento. Pintaram e ele não sabe dizer se de fato foi o município. Ou se não foi. Por que que foi feito isso? Então, tudo isso, claro, precisa ser verificado. Meu amigo, muito obrigada. A gente vai levar essa demanda para frente. E, claro, tentar trazer uma resposta não somente para você, como também para os demais condutores que passam por esse local. Quem também está por aqui é o seu José Reis. Bom dia, meu povo animado. Se acha que o frio já foi, espera aí. Já, já ele está de volta. Na verdade, esse já foi. Vai vir outro aí.
0: Já é outro.
7: Já é outra pessoa, outro filho que vai vir. Outra
0: é outro
7: pessoa.
0: Cara.
7: Outro cara que vai aparecer aí, seu José. Um grande abraço. Seu José Ferreira, dona Fátima também tá por aqui.
0: Bom dia.
7: Ligadinhos, acompanhando aqui o nosso Primeira Página. Um grande abraço para vocês. Participe aqui com a gente também, interage, mandando sua pergunta, sua demanda, seu bom dia. Tá valendo. 66996632522.
0: O Senai Mato Grosso e a Case estão com inscrições abertas para um curso gratuito de mecânico de manutenção de máquinas agrícolas em Barra do Bugres, Lucas do Rio Verde e também Rondonópolis. A capacitação começa ainda neste mês, tem como foco preparar profissionais para o mercado do agronegócio, um dos setores que mais cresce no país. Então, atenção, gente, né? Para você que quer trabalhar com máquinas agrícolas, essa oportunidade por meio do Senai, né? Não perca tempo. O curso tem uma carga horária de 200 horas, aula presencial no período noturno, formação aborda conteúdos como hidráulica, eletricidade veicular, motor, ciclo diesel, metrologia, manutenção de máquinas, informática para o trabalho. É completo esse curso. Primeira turma já começa dia 18, na próxima semana. Em Rondonópolis deve começar primeiro de junho, para Rondonópolis primeiro de junho, primeiro vai começar lá em Barra do Bugres, mas para Rondonópolis primeiro de junho. Para participar, o candidato precisa ter ensino médio completo, idade mínima de 18 anos, experiência comprovada na área. As inscrições devem ser feitas presencialmente na unidade do Senai Mato Grosso. São vagas limitadas, então corre, já faz a sua inscrição, se você é da área, vale a pena aperfeiçoar.
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7: Vamos para as informações do agro para essa quinta-feira, dia 14 de maio de 2026. A saca da soja em Alto Garças está cotada hoje a R$ 110,50. Já o milho em Campo Verde abriu dia cotada a R$ 46,40. A pluma do algodão em Primavera do Leste abriu a quinta-feira sendo comercializada a R$ 134,01. E a arroba do boi gordo aqui em Rondonópolis abriu dia cotada a R$ 344,00. Os dados são do Instituto Mato Grossense de Economia Agropecuária.
0: E pelo que você está falando, a gente já percebe, né, que o preço da soja subiu em Rondonópolis, em outras regiões do país também nesta semana, após a divulgação do relatório do Departamento de Agricultura dos Estados Unidos. A alta nas cotações em Chicago e a expectativa de acordo entre Estados Unidos, China, movimentaram o mercado e aqueceram a comercialização do grão. Em Rondonópolis, a saca da soja passou de R$ 108,50 para R$ 110. Segundo analistas, o produtor voltou a negociar com mais força ao longo do dia, impulsionado pelo cenário positivo do mercado internacional. O documento também manteve a previsão da safra brasileira em 180 milhões de toneladas para a temporada 2025-2026.
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7: O novo presidente do Tribunal Superior Eleitoral, ministro Cássio Nunes Marques, disse que o principal desafio da justiça eleitoral nas eleições de outubro será combater o uso ilegal da inteligência artificial nas campanhas. A declaração foi feita nesta semana durante a posse do ministro na presidência do TSE, em Brasília. Nunes Marques afirmou que o uso inadequado da tecnologia pode ameaçar o processo democrático. Segundo ele, a disputa política também acontece no ambiente digital e exige atenção das autoridades eleitorais. O presidente do TSE destacou que a corte vai garantir a eleição limpa e transparente. Ele também defendeu o sistema eletrônico de votação e disse que a urna eletrônica é um patrimônio da democracia brasileira. Em março deste ano, o TSE aprovou regras para limitar o uso de inteligência artificial nas campanhas eleitorais.
0: Mara, antes da gente sair para o intervalo, vou trazer um assunto aqui bem delicado. Lembra que a gente está acompanhando esse caso do rapaz, né, que sofreu um acidente em Pedra Preta? O Edson, exatamente. O Edson sofreu um acidente, ficou acho que três dias debaixo do carro, preso ali às ferragens.
7: O carro dele capotou.
0: E na Rodovia do Leite, né? E por conta desse acidente, infelizmente tiveram que amputar uma perna dele. Só que aí que começou outro problema grave de saúde. E o Banco de Sangue de Rondonópolis está pedindo doação de sangue, todos os tipos, em nome do Edson Barbosa Cândido, que está internado no Hospital Regional de Rondonópolis. É o seguinte, para você recordar esse caso, o Edson sofreu esse acidente lá na Rodovia do Leite e, sem conseguir sair por causa dos ferimentos, o jovem foi encontrado com vida. Muito bom, mas isso vem se agravando de lá para cá. Uma mobilização por buscas e agora vem esse pedido, então, para doação de sangue. Ele foi encontrado desidratado e aí teve que amputar a perna. Parece que esse sangramento está difícil, né, de ser contido ali, uma hemorragia. E então vem o pedido de doação de sangue. Vamos lá, se você pode, tem como ajudar, procura o banco de sangue, assim como o Edson, também outras pessoas, para esse momento. Então, o importante é garantir e manter a vida desse rapaz, né, até ele passar por esse sofrimento todo, né, com a ajuda da medicina e se restabelecer. Se você pode, passa no banco de sangue e fala que você quer praticar esse gesto de amor ao próximo.
7: Ah, então, se você puder, pode ir no banco de sangue daqui da cidade de Rondonópolis. Para quem não sabe, fica ali na Rio Branco, bem próximo ao Laboratório Central, próximo à unidade de pronto atendimento, bem rapidinho, não precisa fazer seu agendamento. A equipe estará lá até às 6 horas da tarde. 7h46, vamos para o intervalo bem rápido, já já a gente volta com mais informações.

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5: Agora são exatamente 7h49. Muito bom dia para você que está nos acompanhando. Na série Segredos do AA, a gente mostra histórias e aprendizados de quem encontrou nos Alcoólicos Anônimos um caminho para vencer o vício. Hoje, quem compartilha a experiência é o Antônio. E ele garante, não existe segredo, existe prática.
6: Quem chega aos Alcoólicos Anônimos muitas vezes imagina que existe algum segredo para parar de beber. Mas para Antônio, que participa das reuniões do AA, a resposta é mais simples do que muita gente imagina. Segundo ele, não existe fórmula mágica. O que existe é disciplina e algumas práticas que ajudam a manter a sobriedade. Uma das principais é evitar o primeiro gole, porque, como dizem no AA, tudo começa justamente com ele. Quem explica é o próprio Antônio.
7: Porque tudo começa com o primeiro gole. Evitar os velhos caminhos, que vai lhe conduzir a velhos lugares. O segredo está em primeiro você ter essa compreensão e aceitação da sua condição de alcoólatra.
6: Outra recomendação importante é evitar os chamados velhos caminhos. São lugares, situações ou companhias que podem despertar a vontade de voltar a beber. Para Antônio, esses ambientes funcionam como um verdadeiro chamariz para a recaída. Por isso, uma das estratégias é buscar estar perto de pessoas que também estão em recuperação ou que já conseguiram parar de beber. Outro princípio muito conhecido do AA é a frase só por hoje. A ideia não é pensar na vida inteira sem beber, mas sim em um dia de cada vez.
7: É porque o alcoólatra já jurou ou jura de pé juntos para familiares, para esposa, esposos, pais, filhos, enfim, que não vai beber nunca mais, que aquele porre é o último. E esse nunca mais nunca se concretiza. Então essa promessa de nunca mais é muito distante, é inalcançável, né? Tá muito longe. E o só por hoje não, é 24 horas. Então fica uma tarefa muito mais curta. E Alcoólicos Anônimos, além disso, ainda sugere para aqueles que têm dificuldade de enfrentar 24 horas, que possa dividir isso em 12 horas. E se mesmo assim 12 horas ainda ficar longa, divida em 6. Ou faça um compromisso consigo próprio, não é compromisso com ninguém, de não beber até as 9 da manhã. Levanta, mas não vou beber até as 9 da manhã. Venceu as 9 da manhã, eu me prometo de não beber até a hora do almoço, que aí fica mais fácil a tarefa.
6: E nesse processo, as reuniões do AA têm um papel fundamental. São momentos de partilha, apoio e fortalecimento para quem está em recuperação. E Antônio costuma dizer que o verdadeiro segredo do AA não está no passado, nem nas histórias contadas. Está sempre na próxima reunião.
7: Uma reunião só é muito difícil para a pessoa ter uma conclusão do que seja a Irmandade e dos princípios. Então é muito importante que eu volte para eu saber o que é que estes companheiros que estão lá com 10, com 15, com 20, 40, 50 anos de sobriedade, como é que eles estão conseguindo?
6: Fernanda Piva, para o Primeira Página.
0: O importante é participar, não desistir, que vai dar tudo certo. Mara, seguinte, tem uma faculdade particular de Rondonópolis realizando nesta semana o Cerrado Fest. Já ouviu falar dessa festa? É um evento, entrada de graça, e vai reunir, unir gastronomia, música e ações solidárias. A festa será hoje, amanhã e também depois de amanhã, a partir das 7 da noite na Avenida Goiânia. O dinheiro arrecadado será destinado a entidades assistenciais. Expectativa é de receber entre 1.000 e 1.500 pessoas por dia. O público não paga para entrar, somente o que vai consumir por lá. Segundo a organização, o evento também tem o objetivo de incentivar o empreendedorismo, trabalho em equipe, engajamento social dos estudantes. Vale a pena você participar. Acesse nas redes sociais, vai aparecer lá. Cerrado Fest. Que bacana, né? Ah, pra gurizada aí, os jovens, aqueles jovens 40 mais também, os 60 mais. Ó, se reúne ali, por exemplo, gastronomia, música e ações solidárias. Você vai ajudar o próximo. Então acesse nas redes sociais, Cerrado Fest. Vale a pena você participar desse evento.
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5: A gente vem agora com esporte, Flávio Santos.
8: Olá, muito bom dia para você que tá ligado aqui no Primeira Página na Centro América FM. Vamos com as notícias do esporte. A gente inicia com a Copa do Brasil, quinta fase, times classificados para as oitavas de final. Vamos lá, ontem em Fortaleza, Ceará 2-1 no Atlético Mineiro. O Atlético marcou o gol já no finalzinho da partida. Na ida, o Galo havia vencido 2-1, mesmo placar, decisão nos pênaltis. E aí o Atlético Mineiro foi mais competente, 4-2, classificado o Atlético para a próxima fase. Tivemos ainda ontem, pela Copa do Brasil, o Vasco acabou aí se classificando, empatou com o Paysandu 2-2. Na ida foi 2-0 o Vasco, então o Vasco está classificado. O Remo fez 2-1 no Bahia, na ida também tinha vencido 3-1, Remo classificado. O Mirassol também está classificado, 2-1 no Bragantino ontem lá no Maião. No jogo de ida tinha dado empate 1-1. A Jacuipense em Londrina, o time da Bahia vendeu o bando de campo e recebeu o Palmeiras, 4-1 para o Palmeiras, na ida 3-0 Palmeiras, classificado Verdão para as oitavas. Lá em Curitiba, o Coritiba perdeu para o Santos, 2-0 Santos, classificado também para a próxima fase, o Santos que havia empatado em 0-0 na Vila Belmiro. O Juventude fez 3-1 no São Paulo e está classificado para as oitavas, e com esta derrota do São Paulo, o técnico Roger Machado foi demitido. Hoje vamos ter Atlético Goianiense e Atlético Paranaense. A ida foi 0-0. Esse jogo será em Goiânia. Salvador vai ter Vitória e Flamengo. Na ida, 2-1 para o Flamengo. No Sergipe, Confiança e Grêmio. Na ida, Grêmio venceu 2-0. Chapecoense e Botafogo em Chapecó. Na ida, o Botafogo venceu 1-0. E o Corinthians recebe o Barra de Santa Catarina. Na ida, o Corinthians venceu 1-0. Portanto, vamos definir hoje os últimos classificados para as oitavas de final da Copa do Brasil. E na Copa do Brasil feminina, tivemos ontem em Cuiabá, no estádio Presidente Dutra, misto 0-1 para o Ação de Santo Antônio de Levejé, que está classificado então para a próxima fase na Copa do Brasil feminina. Bom dia para você e até amanhã.
0: Valeu, Flávio, muito obrigado. E a febre das figurinhas de futebol está movimentando as bancas. Olha só, vai promovendo aí um evento, né? Você já colecionou figurinha da Copa, Mara?
5: Ainda não, lembrando que Copa já começa no dia 11 do mês que vem, tá chegando, galera. Bom, nós ainda não temos os nossos jogadores convocados, mas já tem aí figurinha, Alex. Será que todos que vão estar nesse álbum estar também na Copa?
0: As crianças estão aprendendo sobre empreendedorismo, principalmente sobre a importância de estar presente. Stephanie Gomes traz essa reportagem pra gente.
9: Basta prestar atenção para perceber que no meio de tantas figurinhas existe muito mais do que um papel colante. Existe descoberta e existe infância. O Arthur, de apenas 10 anos, encontrou no álbum uma forma de entender o mercado.
10: A parte de abrir os pacotinhos é bem interessante. Você tem aquela esperança de conseguir uma figurinha interessante. Mas quando você consegue essas figurinhas mais raras, pelo menos eu já penso em vender. Eu já penso que eu consigo ganhar dinheiro com essa figurinha, então eu já fico bem animado. E aí eu vendo num valor mais baixo, porque eu consigo mais dinheiro, porque muitas pessoas vão comprar de mim. Vendendo figurinha, o valor que eu consegui mais alto, acho que foi R$200, R$210 mais ou menos. Era uma... não era da Copa, assim, mas era uma carta Pokémon, que eu consegui vender um valor mais alto. Cada carta tem o seu valor base. Por exemplo, tem as cartas que valem R$1, tem umas que valem R$1,50, e aí tem as mais raras, que pode chegar até, tipo, R$10 mil.
9: Dessa paixão nasceu uma iniciativa. Com o apoio da família, Arthur usa uma impressora 3D para criar porta-objetos e chaveiros personalizados, que são vendidos nas bancas por um preço mais acessível que os dos grandes comércios. Para a mãe Elaine Pava, que é psicanalista, esse brincar é fundamental para tirar os jovens da frente do celular.
11: Muitos pais, eles olham para o álbum, para as figurinhas, como figurinhas. Só que, na verdade, nós sabemos que são marcas, são memórias afetivas na criança. Ela está deixando a tela, que hoje fala muito sobre isso, que as crianças ficam o tempo todo no celular, frente ao computador, para poder fazer o quê? Para poder brincar, que é uma coisa tão importante para o desenvolvimento de qualquer criança, dos adolescentes hoje.
9: Esse olhar empreendedor vem do pai, Tiago Paiva, que é biólogo e empresário. Ele vê no filho a continuidade de uma tradição que passa de geração em geração.
12: Eu acho que a tradição, ele vai, já está seguindo essa tradição. Na minha época era outro tipo de figurinhas, na época dele tem o álbum da Copa, já teve, passou outros momentos, né? E quando chegar o momento dele adulto, ele vai ter o mesmo sentimento que eu estou tendo hoje.
13: E é muito bom poder trocar figurinha, vir aqui no centro, conhecer gente, fazer amizade.
9: Essa movimentação mudou até o horário de funcionamento das bancas na capital. O fluxo é tão grande que os pontos de troca chegam a ficar abertos até às 21h. Para os pais, é um momento de pausa na rotina acelerada para conectar com os filhos. Como explica a médica Débora Rondon.
11: De poder estar com os pais, de poder estar com os coleguinhas. E agora ele tem essa oportunidade com os amiguinhos, de poder brincar.
9: Ao final, fica a lição de que ninguém completa um álbum sozinho. É preciso trocar, negociar e, acima de tudo, aproveitar o momento. Stephanie Gomes para a Primeira Página.
0: Joia, que bacana. Valeu, Stephanie. Por aqui, Mara, ó, a Primeira Página encerrou.
5: E às 10h45 eu espero vocês no nosso MT1. Até lá, meu povo.
0: Valeu, gente. Muito obrigado. A gente vai atrás de resposta para as perguntas dos nossos ouvintes. Amanhã a gente traz aqui no Primeira Página para vocês. Irã Garcia, chegando na programação musical da 101 com classe executiva.
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1: Fala aí, fã, muito bom dia, uma ótima quinta-feira pra você. Começando Classe Executiva aqui na sua Rádio Easy. Abrindo muito bem a nossa playlist de hoje ao som do Electric Light Orchestra com Last Train to London.

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0: I've Been Thinking About You, da banda London Beat, um daqueles clássicos que marcaram o início dos anos 90. Grande som fechando este bloco do Classe Executiva aqui na Central América. Ó, seguinte, fã, daqui a pouquinho tem a música do dia com um clássico de David Bowie para deixar o seu dia muito mais estiloso, elegante, com aquele toque cheio de personalidade. Já já o camaleão do rock and roll vai invadir a programação da 101.
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5: Hoje o nosso destaque é a música Starman, lançada lá em 72 pelo grande David Bowie. Ela fala sobre um ser extraterrestre que envia uma mensagem de esperança para a juventude da Terra através do rádio e mistura ficção científica com sentimentos reais de isolamento, esperança e aquela rebeldia juvenil. Uma das músicas mais importantes da carreira de Bowie, transformou o camaleão do rock and roll em um superstar internacional. 8h35, vamos ouvir o destaque da programação desta quinta-feira, a nossa música do dia. David Bowie ao som de Starman.

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0: Lincoln All Jarro. Fechamos este bloco do Classe Executiva. Uma música daquelas clássicas que conseguem misturar sofisticação, groove, uma leveza em alguns poucos minutos. Fechando muito bem este bloco aqui na 101.
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Boa sorte pra você, fã! 9 horas 21 minutos na manhã desta quinta-feira, seguindo com a playlist do Classe Executiva, ao som do Chris de Burgh, The Lady in Red.

0: Clouds com A Lot of Love, fechando mais um bloco do Classe Executiva. Teve o Chris the Berg, o som de Lady in Red também nesta sequência. 9h29, chegando Alex Bettinardi com o Centro América News. E daqui a pouquinho, fã, no sucesso que você não esquece, tem um clássico dos Beatles que atravessou muitas gerações. Vem aí a música boa daquelas que o tempo tenta acompanhar, mas nunca alcança, sabe?
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2: O governo federal anunciou um subsídio temporário para assegurar a alta dos combustíveis. A medida foi divulgada nesta quarta-feira e prevê ajuda de até 89 centavos por litro da gasolina e 35 centavos no diesel. Na prática, o governo compensará as refinarias importadoras pelos impostos federais cobrados, evitando que o aumento do petróleo chegue integralmente ao consumidor. A ação será oficializada por medida provisória assinada pelo presidente Lula. O Ministério do Planejamento informou que o desconto inicial na gasolina deve ficar entre 40 a 45 centavos por litro. A pressão nos preços cresceu após o barril do petróleo ultrapassar os 100 dólares, com o conflito no Oriente Médio. O programa será reavaliado em até 2 meses para definir a continuidade. Outras informações durante a nossa programação.
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0: 9h30.
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3: Era o final dos Beatles. O sonho estava acabando. John, Paul, George e Ringo não se entendiam mais.
4: Oba, George, eu só quero te ajudar. Parece que você fica chateado comigo.
5: Ok, ok. Tocarei da maneira que você quiser. Ou tocarei correndo, se assim você quiser.
3: George Harrison abandona as gravações e volta para sua casa. Estava fora dos Beatles. Eric Clapton é convidado para substituí-lo. O repórter pergunta se Clapton achava que seria um dos Beatles.
6: Did you ever think what it would be like to be in the Beatles?
3: Ele responde com uma sonora gargalhada. E completa.
7: Yeah.
3: Com todo aquele clima tenso, a canção Let It Be foi produzida depois de 38 takes. Participaram das gravações Eric Clapton na guitarra e Billy Preston no órgão. Existem duas versões da canção, uma com a produção de George Martin e outra com o produtor Phil Spector, que cumpre pena de prisão perpétua por homicídio desde 2009. Paul escreveu a canção usando como inspiração o sonho que teve com a sua mãe, morta 10 anos antes. Paul McCartney falou sobre o sonho e a canção. Foi ótimo para mim e ela parecia estar em paz no sonho, dizendo, tudo ficará bem, não se preocupe, pois tudo se acertará. Eu não me lembro se ela usou a palavra let it be, deixa estar, mas era o sentido do seu conselho. Eu me senti muito abençoado por ter tido aquele sonho. E comecei a canção literalmente com a frase Mother Mary. A canção é baseada naquele sonho. No sucesso que você não esquece, do último álbum dos Beatles de 1970, a abençoada e inesquecível Let It Be.

Você ouviu no sucesso que você não esquece do álbum do mesmo título, Let It Be. Eu sou Paulo Vaz e até a próxima edição com mais um clássico inesquecível. Sempre aqui na Rádio Easy, Centro América FM.

lançada pelo Beto Guedes lá nos anos 80. E aí este ano, o grande eterno Titãs Paulo Miklos lançou a sua versão desta música. Foi o primeiro single do álbum que ele acabou de lançar, chamado Coisas da Vida. Bem legal essa versão do Paulo Miklos, hein? Apresentando este grande clássico a uma nova geração de ouvintes aqui na

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Por aqui, 9 horas e 47 minutos, chegando ao fim o Classe Executiva, edição de quinta-feira. Amanhã, no comecinho de final de semana, o Classe volta às 8, logo após o Primeira Página. Eu continuo por aqui, sigo junto com você, fã, comandando o primeiro tempo do Viva Easy e eu conto com a sua audiência, combinado? Abrindo esta última sequência do Classe, tem o som de Daryl Hall, John Oates com Out of Touch. Depois tem o Coldplay, tem Paralamas do Sucesso. E depois tem o Viva Easy, junto comigo, junto com você. Vamos fazer a nossa manhã mais animada, mais easy, aqui na programação da 101. Até já!

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3: Pois é, sigo junto com você aqui na programação da 101, quinta-feira maravilhosa, 14 de maio. Fazendo 28 graus aqui em Rondonópolis, no Estúdio Glass. Muito obrigado pela sua companhia a partir de agora. Abrindo a nossa playlist do Viva Easy de hoje, é o som de Dire Straits com Money for Nothing.

0: Esse é o grande Phil Collins com I Cannot Believe It's True. Essa música que faz parte de um momento bem importante da carreira solo do Phil Collins. Isso lá no comecinho dos anos 80. O fato é que essa música não foi um grande sucesso nas paradas, mas é considerada uma faixa respeitada. Tem uma interpretação bem intensa do Phil Collins. Também tem uma produção sofisticada. Acabou caindo nos gostos aí, no gosto da galera. E ele virou um clássico dos anos 80, lá do Phil Collins, demais. Grande som. E aí teve também o Bruno Mars com I Just Might e o Dire Straits com Money for Nothing, numa versão mais curta, digamos assim, numa versão rádio. Que começou muito bem, abriu os trabalhos do Viva Easy aqui na Centro América. Agora 10h13.
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Por aqui, 10h18, seguindo a playlist do Viva Easy, ao som de Amy Winehouse com Rehab.

0: Skank, junto com a Negrali, ainda gosto dela, fechando mais um bloco do Viva Easy, Harry Ann, Shine Happy People e a Amy Winehouse com Rehab. Sequência maravilhosa na playlist da 101 na manhã desta quinta-feira, agora 10 horas e 30 minutos. Ó, chegando mais uma vez o Alex Bettinardi com o Centro América News. E aí, Fran? Na volta tem o nosso Drops Isto é Rock and Roll e hoje viajaremos direto para uma época em que o rock contava muitas histórias, levantava poeira e fazia todo mundo bater o pé sem mesmo nem perceber. Já já tem o som do Creedence e é claro que você não vai querer perder nenhum acorde.
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2: O levantamento da CDL de Rondonópolis mostra que as dívidas na cidade já passam dos 66 milhões de reais. Hoje, mais de 70 mil contas estão negativadas no SPC, o Serviço de Proteção ao Crédito, por falta de pagamento. A maior parte é de pessoa física, gente que não conseguiu pagar o boleto, cartão, financiamento ou outras contas no dia a dia. Segundo a CDL, o aperto no orçamento, os preços mais altos, juros elevados, pesam no bolso do consumidor. O valor médio de cada dívida fica perto dos R$950. Mesmo quando a dívida sai do SPC, depois do prazo legal, ela ainda não deixa de existir. Nos últimos meses, quase 17 milhões de reais em débitos saíram dos registros dos órgãos de proteção ao crédito. Para muita gente, o desafio agora é negociar as contas para respirar e sair do aperto. Outras informações durante a nossa programação.
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1: Hoje no nosso Drops tem a versão do Creedence para um clássico que surgiu depois de um cover e aí ele foi lançado no álbum Cosmos Factory lá de 1970. Mas não é um simples cover, não. É uma reinvenção completa que transformou uma clássica música soul em uma jam de rock psicodélico intenso, longo, marcado e com um estilo único da banda lá do início dos anos 70. Aumente o volume para curtir o nosso Drops Isto é Rock and Roll. Hoje é o som do Creedence com I Heard It Through the Grapevine.

KC, The Sunshine Band, com Give It Up. Na programação da Centro América, Ahá com Scoundrel Days. E o Creedence com A Hurry Through the Grapevine. No nosso Drops, Isto é Rock and Roll, edição de quinta-feira. Demais, hein? 10h48 aqui na Centro América. Muito obrigado pela sua companhia, fã. Uma excelente quinta-feira, um dia cheio de boas energias. Já já tem mais som.

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De volta na programação da 101, agora 10h51. Muito obrigado pela sua companhia. É hora de fechar a minha participação na manhã desta quinta-feira. Agradecendo demais a oportunidade de estar aqui com você, fã. Muito obrigado, valeu demais. Amanhã, sexta-feira, nos encontramos novamente às 8 da manhã, logo após a primeira página, abrindo o nosso comecinho de final de semana com muita música boa no Classe Executiva. Te espero, conto com a sua audiência, ok? Na sequência, tem a Samantha Oliveira para te fazer uma ótima companhia, levando adiante o segundo tempo do Viva Easy. E aí, para abrir a minha última sequência de hoje, tem um dos singles mais interessantes da fase pós-Beatle, do grande Sir Paul McCartney. Abrindo a minha sequência, a última de hoje é o som de Take It Away, e a gente se encontra amanhã. Aquele abraço e até lá.

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Muito bom dia para você, 11:02 aqui na 101, excelente quinta-feira, muito obrigada pela sintonia. Eu sou Samantha Oliveira, te acompanho a partir de agora na programação da Central América FM. Seguimos até o meio-dia na segunda parte do Viva Easy, a partir do meio-dia na hora do almoço com Muitos Clássicos e lá às 14:00 seguiremos também no Sequência de Classe. Então, ao total, te acompanho, tô aqui desse lado do rádio te acompanhando até às 4:00. Antes da gente retornar com Rolling Stones, temperatura 29 graus aqui em Rondonópolis, no estúdio Glacial. Nublado, parcialmente nublado, as nuvens estão se dissipando mais ali ao horizonte. Para essa quinta-feira, a temperatura deve chegar na casa dos 32 graus. Para amanhã, sexta-feira, sobe um pouquinho mais, deve chegar aos 33 graus, mas para amanhã temos probabilidade de chuva. Para hoje, diferentemente, temos apenas 25% de probabilidade, mas no decorrer da programação eu te atualizo sobre a temperatura aqui de Rondonópolis. Novamente, ótima quinta, a gente segue então no Viva Easy, ouvindo agora Rolling Stones, Angie.

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1: Recado para quem pediu isenção da taxa de inscrição do Enem 2026. É que o resultado já pode ser consultado. A informação está disponível na página do participante com acesso pelo gov.br. O INEP também divulgou o resultado das justificativas dos candidatos que faltaram aos dois dias de prova do Enem 2025 e querem participar da edição de 2026 sem pagar a taxa. Quem teve o pedido negado ainda poderá entrar com recurso dentro do prazo definido pelo cronograma do exame. Outras informações durante a nossa programação.
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Carta de Deus. Você já pensou ou imaginou em receber uma carta de Deus? Se Deus lhe escrever, o que será que ele teria para te dizer? Talvez a carta comece assim: Olá, como você acordou essa manhã? Eu observo e espero, pensando que você falaria comigo, mesmo que fossem apenas umas poucas palavras, para saber minha opinião sobre alguma coisa, ou me agradecendo por algo de bom que lhe aconteceu ontem. Mas notei que você estava muito ocupado, tentando encontrar uma roupa que ficasse bem em você para ir ao trabalho. Então, eu esperei outra vez. Quando você andou pela casa de um lado para outro, já arrumado para sair, eu estava lá. Eu vi quando você foi para o trabalho e esperei pacientemente o dia inteiro. Com todas as suas atividades, achei que você estaria realmente muito ocupado para dizer alguma coisa. Notei que, antes do almoço, enquanto esperava a refeição, você olhou ao redor, mas ainda não foi dessa vez. Talvez se sinta um pouco sem jeito ou com vergonha de falar comigo em público. O dia ainda não havia acabado e eu tinha esperança de que você falasse comigo hoje. Você foi para casa e parecia que tinha muitas coisas para fazer. Depois que terminaram algumas delas, você ligou a televisão e gastou bastante tempo em frente à TV. Enfim, chegou a hora de ir para a cama. Pensei que, naquele momento, você se lembraria de mim, ao menos para agradecer o dia que passou. Mas você devia estar muito cansado. Depois que disse boa noite para sua família, pulou na cama e dormiu rapidamente. Bom, amanhã você vai se levantar outra vez para um novo dia. E mais uma vez, eu esperarei. Tenha um bom dia, seu amigo sempre presente, Deus. Essa história tocante nos lembra da constante presença de Deus em nossas vidas, mesmo quando estamos imersos em nossas rotinas diárias. Quantas vezes passamos o dia inteiro sem pensar em agradecer ou conversar com Ele, que sempre está à nossa espera, cheio de amor e paciência? Talvez esperemos encontrar um tempo para esse diálogo tão essencial, que traga paz e direção às nossas vidas. Pense nisso, mas pense agora. Chegamos assim ao final de mais um Pense Nisso. 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

dia e um na 101, ótima quinta-feira para você, um ótimo almoço, ótimo descanso, ótimo trajeto e retorno para casa, para você que tá aí no carro, tá ligadinho aqui na 101.5, para você que já tá em casa descansando, um ótimo descanso, muito obrigada por escolher a Centro América para te acompanhar. A gente inicia agora mais uma edição da Hora do Almoço, vamos juntos até as duas, com muitos clássicos na melhor hora do dia, iniciando a edição dessa quinta-feira com o Roberta Flack, Killing Me Soft with His Song.

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1: 12:31.
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1: O Instituto Federal de Mato Grosso prorrogou as inscrições até 24 de maio para cursos técnicos integrados ao ensino médio na modalidade de jovens e adultos. Em Rondonópolis, são 35 vagas para o curso de administração no campus da cidade. As aulas começam no segundo semestre, no período noturno. O curso é voltado para as pessoas adultas que ainda não concluíram o ensino médio e desejam retomar os estudos, unindo formação básica e técnica. As inscrições são gratuitas e devem ser feitas pelo site seletivo.ifmt.edu.br. É necessário ter 18 anos completos, ensino fundamental concluído.

0: concluído até a data da matrícula. A seleção será por sorteio público, sem prova, transmitido ao vivo pelo canal do IFMT no YouTube. Outras informações durante a nossa programação.
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7h47 na sua Rádio Easy. Ótima quinta pra você, uma excelente tarde. Muito obrigada pela sintonia, onde quer que você esteja ouvindo a Centro América, sua Rádio Easy, sua rádio fácil de ouvir. A gente segue na programação da Hora do Almoço, lembrando que até as 2h te acompanho até lá também. Vamos ouvir agora Roy Orbison e Cade Lang, Crying.

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7 minutinhos para as 2 aqui na Centro América. Ótima quinta-feira. A gente inicia agora o último bloco musical da hora do almoço. A partir das 2, sigo te acompanhando no sequência de classe aqui na Centro América. E a gente ouve agora Michael Bolton, When a Man Loves a Woman.

91, ótima tarde de quinta-feira pra você, muito obrigada pela sintonia, você aí no seu carro ligadinho, sintonizado aqui na 101.5, você aí em casa ou no trabalho via aplicativo, via nosso site também, é sempre um prazer te acompanhar desse lado aqui do rádio. A gente inicia agora mais uma edição do Sequência de Classe, muito bem, ao som de Elton John, Sacrifice.

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0: 12h31 na 101, sequência de classe ao som de Jamie Cullen, Mind Trick. Ouvimos também em Barbara Streisand, Woman in Love. E lá no início desse bloco, Wet, Wet, Wet, Love is All Around. 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

A sua Rádio Wizy de volta, 13:02 aqui na Centro América. Uma ótima tarde para você, excelente quinta-feira. Muito obrigada pela sintonia, onde quer que você esteja ouvindo a Centro América FM. E a gente segue agora na programação aqui da 101, na segunda parte do Sequência de Classe. Vamos juntos até às 4. Temperatura 32 graus em Rondonópolis, sem possibilidade de aguaceiros isolados para essa tarde, para esse quase início de fim de tarde aqui em Rondonópolis. A partir de agora, a temperatura volta a cair, podendo chegar até os 25 graus até as 11 da noite. Vai ser uma noite novamente nublada, com temperatura mais amena. Para amanhã, sexta-feira, pezinho no fim de semana, as temperaturas variam entre mínima de 22 graus a 30 graus, com probabilidade de chuva na casa dos 70%. 13:03, a gente segue então no Sequência de Classe. Muito obrigada novamente pela sintonia. Você ouve agora Guns N' Roses, Don't Cry.

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1: 3:16.
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0: 14.
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1: O novo presidente do Tribunal Superior Eleitoral, ministro Cássio Nunes Marques, disse que o principal desafio da justiça eleitoral nas eleições de outubro será combater o uso ilegal da inteligência artificial nas campanhas. A declaração foi feita nesta semana durante a posse do ministro na presidência do TSE em Brasília. Nunes Marques afirmou que o uso inadequado da tecnologia pode ameaçar o processo democrático. Segundo ele, a disputa política também acontece no ambiente digital e exige a atenção das autoridades eleitorais. O presidente do TSE destacou que a corte vai garantir a eleição limpa e transparente. Ele também defendeu o sistema eletrônico de votação e disse que a urna eletrônica é um patrimônio da democracia brasileira. Em março deste ano, o TSE aprovou regras para limitar o uso de inteligência artificial nas campanhas eleitorais. Outras informações durante a nossa programação.
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2: O sucesso que você não esquece que iremos apresentar agora é uma música tradicional do folk norte-americano, algumas vezes sendo até chamada de Rising Sun Blues. Ela aborda uma história de vida que deu errada em New Orleans. Como muitos outros clássicos do folk, não se sabe muito bem quem é o compositor. Independentemente de quem realmente a compôs, existem relatos de que ela já era cantada por mineradores no ano de 1905. Mas ela somente foi gravada em estúdio no ano de 1933 por Tom Clarence Ashley e Gwen Foster.

mas foi em meados de 1961 que Bob Dylan gravou para o seu primeiro álbum, que foi lançado em 1962. Vamos conferir como ficou. Em 1964, The Animals gravou a versão definitiva, muito elogiada por Bob Dylan. A música narra o ponto de vista de um homem, em vez de uma mulher das versões anteriores, que vivia uma vida ruim e tinha um pai que vivia apostando e bebia demais. Diferente das versões anteriores, em que a personagem era relatado como uma boa pessoa. A música, na versão da banda The Animals, foi muito bem recebida nos anos 60. Alcançou o topo das paradas inglesas em julho de 1964 e dois meses depois o topo das norte-americanas, onde ficou por três semanas e fez parte da primeira invasão britânica junto aos Beatles. No sucesso que você não esquece, os conselhos para que os jovens não frequentem a Casa do Sol Nascente. De 1964, The House of the Rising Sun, The Animals.

Todas as canções têm as suas histórias. E essas histórias são contadas aqui, no Sucesso Que Você Não Esquece. Até a próxima edição. Um abraço.

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1: O Senai de Mato Grosso, em parceria com uma empresa do setor de máquinas pesadas, está com inscrições abertas para o curso gratuito de mecânico de manutenção de máquinas agrícolas em Rondonópolis. A capacitação tem como foco preparar profissionais para o mercado do agronegócio, um dos setores que mais cresce no país. O curso tem carga horária de 200 horas e aula presencial no período noturno. A formação aborda conteúdos como hidráulica, eletricidade veicular, motor, ciclo diesel, metrologia, manutenção de máquinas e informática para o trabalho. A primeira turma já começa no dia 1º de junho. Para participar, o candidato precisa ter ensino médio completo, idade mínima de 18 anos, experiência comprovada na área. A inscrição deve ser feita presencialmente na unidade do Senai de interesse.

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1: Chegando para mais uma edição do Happy Hour, 5 horas, 1 minuto, quinta-feira, dia 14 de maio de 2026. Boa tarde, ouvinte da 101. Obrigado pela sua companhia e eu trago a você as principais informações desta edição. Nova lei em Mato Grosso pode derrubar preço do diesel em até R$ 1,20 por litro. CBF renova contrato de Carlo Ancelotti e a seleção brasileira até 2030. E Pink Floyd vira moeda e ganha homenagem histórica no Reino Unido. Tudo isso e muito mais, você já sabe, né? Você só ouve aqui 101 Happy Hour.

O governo de Mato Grosso sancionou uma lei que autoriza o subsídio no preço do diesel até o fim de 2026. A expectativa é de reduzir em até R$1,20 o valor do litro nos postos. Metade do desconto será pago pelo Estado e a outra metade pela União. A medida tenta diminuir os impactos da alta do petróleo no mercado internacional e também evitando aumentos no frete e nos alimentos. O diesel é considerado essencial para o transporte de cargas e o escoamento da produção agrícola do Estado.

Fechando o primeiro bloco do Happy Hour com Peter Gabriel com Sledgehammer. Teve também Rock Rail com Michael Jackson e abrimos com John Detty and the Black Hearts com I Love Rock and Roll. 5 horas, 15 minutos. Obrigado para você que está curtindo a 101 Bora de Promoção. 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

E para você que está curtindo a programação da 101, eu faço uma pergunta. Você sabe quem é, no meio da música, um nome chamado Paulinho da Costa? Bom, eu acredito que pelo nome você deve estar perguntando: Vinícius, quem é Paulinho da Costa? Qual é a relação dele com a música, não só brasileira, mas com a música mundial? Bom, o Paulinho da Costa, essa semana, ele recebeu uma das maiores honrarias que um artista pode ter do entretenimento, que é ser o primeiro brasileiro nato a ter uma estrela na calçada da fama em Hollywood, em Los Angeles. Bom, e aí você se pergunta, por que ele ganhou esta estrela? Bom, o currículo do Paulinho, primeiro que ele é brasileiro nato, do Rio de Janeiro, direto de Irajá. É um dos músicos que mais tocaram com os maiores artistas que já existiram até o momento diante à humanidade. São cerca de 6 mil músicas participadas com ele. Ó, sua percussão, ele é percussionista. Ele participou de mais de 180 álbuns e singles de ouro e platina de artistas de todo mundo. Dentre eles, virou até amigo e tocou cerca de 40 faixas com Michael Jackson, Jackson's 5, que estão até hoje músicas de sucesso. E o mais interessante de tudo, né, que ele, depois de muitos anos, conquistou, e a ficha técnica dele é muito extensa. Bom, a lista, por exemplo, ó, dos artistas que ele participou, que com certeza ele colocou a percussão, o som brasileiro, eles falam lá fora como groove, né? Que é esse balanço, esse mexido latino-americano. Foram, então, ao menos, presta atenção, 160 indicações ao Grammy, e dessas indicações, 59 venceram o prêmio. A ficha técnica dele é extremamente extensa, e vários artistas, dentre eles Quincy Jones, Michael Jackson, Madonna, Prince, Stevie Wonder, Hurt, Wind Fire, Ray Charles, Lionel Richie, inúmeras, Aretha Franklin, Elton John, Eric Clapton, Bob Dylan, Red Hot Chili Peppers, Nazaré, Eagles com Hotel California. Então, assim, e no Brasil, Gilberto Gil, Roberto Carlos, Maria Bethânia, Jorge Ben, Jor, Alcione, Djavan, Rita Lee. Olha, este é o típico brasileiro que realmente merece todo, principalmente da música, né? Merece o respeito. E se você quer conhecer um pouquinho mais dele, está rolando um grande documentário contando a história dele no Netflix, contando cerca de quase uma hora e meia, contando toda a história dele, e eu tenho certeza, esta é a indicação do Happy Hour. E claro, né, vamos rolar aqui uma das centenas de músicas aqui, poderíamos fazer uma semana de história dele com um especial aqui, mas você ouve agora Hurt in the Fire, que obviamente tem ali a percussão dele.

Fechando mais um bloco do Happy Hour Can Hurt When the Fire Comes September. Lembrando só mais informações adicionais sobre o Paulinho da Costa. É, uma das bandas com Black Eyed Peas pegou o sample dele, né? Que o Paulinho, ele gravou dois discos solos, que também abriu grande sucesso desta banda. E outro detalhe para fechar essas informações relevantes, porque merece. O Paulinho da Costa, ele também foi reconhecido com a sua versatilidade musical. Ele contribuiu, anote aí, com trilhas sonoras de mais de 150 filmes e programas de televisão e trabalhou em variedades projetos, incluindo filmes de animação, comédias, desenhos animados, ação-aventura, e também teve a oportunidade de participar juntinho ali com um dos maiores diretores do mundo, Steven Spielberg, né, com o filme A Cor Púrpura. Tá aí, né? E se você tiver mais curiosidade, procura aí no buscador Paulinho da Costa, brasileiro. 5 horas, 34 minutos.

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Fechando a primeira hora do Happy Hour com Genesis. Obrigado para você que está curtindo a 101. 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

E o Pink Floyd acaba de ganhar uma homenagem histórica no Reino Unido. A Casa da Moeda Britânica lançou uma moeda comemorativa oficial, celebrando o legado da banda. O grande destaque é o ícone Prisma de The Dark Side of the Moon, um dos álbuns mais importantes da história do rock. Uma das versões da moeda ainda traz em efeito colorido, recriando o visual clássico da capa do disco. Com isso, o Pink Floyd entra para a série Music Legends, ao lado de nomes como David Bowie, Freddie Mercury e Paul McCartney.

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2: No mercado financeiro, o dólar caiu 0,4%, ficando em R$4,89. O euro também teve queda de 0,74, com o preço fixado a R$5,82. O Ibovespa subiu 0,77%.
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1: Começando mais um Cerveja para Descontrair, e hoje é dia de falar da cerveja Dead by Dawn, da cervejaria Augustinos. Essa cerveja tem 19,4% de graduação alcoólica. Isso mesmo, uma cerveja extremamente potente, uma das cervejas mais alcoólicas vendidas no mercado nacional. As leveduras chegaram ao seu limite ali de processo de fermentação, né? A cerveja tem como base uma Russian Imperial Stout, uma cerveja que tem maltes tostados. A gente já falou sobre o estilo aqui. Normalmente as Russian Imperial Stouts partem de 10%, mas não é comum chegarem a essa graduação de 19%, uma graduação alcoólica muito alta. Ela tem essa densidade, é extremamente licorosa, até pelo teor alcoólico. E ela tem adição de baunilha e café, o café Frank's Ultra, que é um café maturado em barril de bourbon, que é um café especial muito saboroso. Sem dúvida, foi uma das cervejas mais complexas lançada por cervejarias brasileiras e fez um grande sucesso no mercado nacional. E aí, gostou da nossa dica de hoje? Nós vamos ficando por aqui. Eu agradeço a sua audiência e você já sabe, cerveja é para descontrair com moderação e responsabilidade.

Elton John surpreendeu os fãs ao revelar que já terminou um novo álbum solo. E o mais curioso, ele foi criado de um jeito totalmente diferente tudo que o cantor já fez em mais de 30 discos de estúdio. Aos 79 anos de idade, Elton contou que a perda parcial da visão depois de uma infecção ocular em 2024 obrigou uma mudança no processo criativo. Em vez de começar pelas letras, ele passou a criar primeiro as melodias. Segundo o artista, o resultado é um álbum muito feliz, completamente diferente.

Finalizando esta edição do Happy Hour com Transcend Trent Darby com Sing Your Name. Obrigado pela sua companhia e bora pra promoção exatamente. 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
2: Boa noite, ouvinte da 101, 7 horas em ponto, quinta-feira, dia 14 de maio de 2026, e começando aquela grande viagem aos grandes clássicos.

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Finalizando a primeira hora do Clássicos da Original com Aerosmith, com Crazy. Obrigado pela sua companhia, acerte o seu relógio, 8 horas em ponto.

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